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2: 9 horas e 30 minutos.
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1: 10 horas, 2 minutos.
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2: Love Music volta depois do intervalo. Não mude de frequência, depois do intervalo tem mais.
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2: Que bom ter a sua companhia. Vem que tem mais aqui no Love Music.
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1: Esse bloco foi incrível. Já já tem mais Love Music.
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1: Estamos de volta com o Love Music. 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
1: Chegamos ao fim de mais uma edição do Love Music. Voltaremos no próximo programa com mais. Beijos e até lá.
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2: 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Que bom ter a sua companhia. Vem que tem mais aqui no Love Music.
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1: Com essas, a gente encerra a edição de hoje do Love Music. Que bom ter você sempre com a gente aqui ligadinhos. Na próxima edição, estaremos de volta com mais canções pra você. Beijos e até lá.
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5: 11:14.
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1: Estamos de volta com o Love Music. Love Music é pra você se apaixonar.
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1: 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Por aqui damos um ponto final na edição de hoje. Espero que você tenha gostado do programa de hoje. Fica com Deus e até a próxima edição.
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1: Love Music de volta no seu rádio. Trago mais uma super sequência pra você.
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1: Que pena, gente. Estamos chegando ao fim de mais um Love Music. Beijos e até a próxima edição.
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1: 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Que bom ter a sua companhia. Vem que tem mais aqui no Love Music.
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1: 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Estamos chegando ao fim de mais um Love Music. Beijos e até a próxima edição.
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1: Love Music de volta no seu rádio. Trago mais uma super sequência pra você.
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2: Estamos chegando ao fim de mais um Love Music. Beijos e até a próxima edição.
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7: Meia-noite e 32 minutos.
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7: Meia-noite e 33 minutos.
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1: Uma hora, dois minutos.
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2: Uma hora e 30 minutos.
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0: Incomparável. 2:01.
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0: Ligou, pediu, tocou. 2:29.
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1: 3 horas e 30 segundos.
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0: 3 horas e 31 minutos. 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
2: 4 horas, 1 minuto.
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2: 5 horas e 14 minutos.
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1: 5:44.
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0: amigo, olá minha amiga ouvinte, estamos juntos para mais uma semana. Que a graça e a força de Deus nos acompanhem e nós possamos conquistar o nosso espaço e a nossa felicidade. O ser humano busca ser feliz e nós vamos em cada passo construindo ou não a nossa felicidade. Gostaria de falar sobre a superação da violência. Você acredita que é possível superar a violência pelo amor? Nós percebemos que a violência sempre aumenta. As notícias sobre a violência terrorista, a violência criminosa, a violência entre jovens cresce a cada dia. Não podemos fechar os olhos diante disso. Podemos constatar que o crime organizado abrange sempre mais pessoas, mais círculos e gostaria de influenciar sempre maiores campos de vida pública. Apesar disso, nós não abrimos mão da esperança de que o amor é mais forte do que a violência. A violência nunca desaparecerá do mundo. Pensar nisso seria algo irreal de minha parte. Mas eu não me entrego. Eu acredito na força do bem e na força do amor. Quando os cristãos realçam também publicamente seu amor, sem fechar ingenuamente os olhos à realidade da violência, haverá sempre a possibilidade da vitória do amor. Mas essa vitória não será perene, pois o mal existe no mundo. A violência é muitas vezes consequência de feridas que as pessoas sofreram e que agora desejam passar a pessoas que nada têm a ver com elas. Se for verdade que crianças feridas passam suas feridas adiante, então é mais importante ainda criar as crianças com amor, para que as feridas não continuem a se propagar sempre mais. Há necessidade de fé e esperança para confiar no amor que pode curar pouco a pouco. Crianças, jovens, pessoas feridas. E assim, impedir a violência, rompendo a espiral de sempre novas feridas. Sempre se disse que a violência gera violência. O amor tende a quebrar essa espiral da violência. A violência que predomina no mundo através de associações terroristas, criminosas, precisa, por um lado, de uma resposta enérgica. É preciso colocar limites claros que digam francamente que a sociedade não aceita a violência. Por outro lado, não devemos admitir que grupos de violência ditem as regras do jogo. Estou convencido de que a verdadeira superação da violência acontece por via mental e espiritual. Precisamos confiar na força do espírito e do amor. A resposta inteligente e realmente eficaz para a violência que acontece na nossa cidade, nas nossas casas, no nosso país, no mundo, é o amor. Por isso, caro ouvinte, ame. Aprenda a amar. O amor nos renova e renova quem está ao nosso redor. Pessoas amorosas renovam o mundo. Pensemos nisso. Uma boa semana para você. Deus te abençoe e te guarde. Em nome do Pai, do Filho e do Espírito Santo. Amém.
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0: Ok, 6:09, está começando o Acordei, nesta segunda-feira, dia 17 de agosto, é segundou, minha gente. Temperatura, olha só, 20 graus nessa hora da manhã e nós vamos chegar a hoje a 32 graus nesta segunda-feira. Com sol, muitas nuvens durante o dia, período de céu nublado, noite também com muitas nuvens, então teremos uma segunda de verão hoje, né? E deve continuar isso pelo menos até quarta-feira. Daqui a pouco, mais detalhes da previsão para a semana. Portanto, hoje, casaquinho só agora de manhã, casaquinho leve, né? Mas que depois das 7 já dá para tirar o casaco tranquilamente aí, que teremos aí uma segunda-feira de muito calor nesse 17 de agosto de 2026. 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Bom dia a todos vocês. É, não é um bom dia assim muito para os gremistas, né? O Galo meteu as esporas ontem no Grêmio, né? E meteu 3-0 ao Natural e o Grêmio se aproxima da zona de rebaixamento. Por enquanto, nós, colorados, estamos na zona de rebaixamento. Temos que fazer pelo menos um ponto hoje à noite para sair desta degola.
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0: Muito bem, muito bom dia então, você que está em casa se preparando para o trabalho, você que já está trabalhando, né? A todos vocês aí, aos nossos amigos aí, os motoristas, os pedreiros, os pintores, agricultores, o pessoal que trabalha nas fábricas, pessoal, os mecânicos das oficinas, grande abraço a todos vocês, vocês tenham um ótimo dia aí. Que vocês tenham uma ótima segunda-feira, assim como a Noemi Aleph. Muito bom dia. Boa semana para todos, para você e para o Pedrinho e toda a família também. Meu amigo japonês também, bom dia. Bom dia a você e dona Ilse. Paulo Lerner, muito bom dia para você. Obrigado pela audiência. Um abraço para você e para a família. Cláudio Stein, em São Pedro da Serra, Cirlei e o Caio, muito bom dia para vocês. Uma ótima segunda. José Maurício Kuhn, muito bom dia, Fibo, um abraço ao meu amigo, para você também e toda a sua família. Bom dia, cheio de fé e amor e gratidão, é o que manda o Maurício Kuhn. Meus amigos em Babilônia, Valmir, Adair Kohan, muito bom dia para vocês. Obrigado pela audiência aqui no Acordei. José Silvério Ranger, lá em Parici. Bom início de semana a todos nós. É isso aí para você e toda a família. Muito obrigado pela audiência aqui no Acordei. Então tá, está no ar o Acordei. Daqui a pouco tem informações, notícias. Mas antes tem a música sertaneja na abertura do Acordei. Altaíde Alexandre, apaixonado por você. E Rio Negro e Solimões, a gente se entrega.

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2: Seis horas e 20 minutos.
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0: 13:30 horas.
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2: Ok, em Salvador do Sul, agora são 6 horas e 23 minutos. A temperatura 21 graus nessa manhã de segunda-feira. É isso aí, a hora certa é a temperatura. 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

E Bom Princípio se despede de Ivo Pesch, fundador do tradicional Salão Pesch. Bom Princípio, no Vale do Caí, se despede nesse de domingo, né? Ontem, né? De Ivo Henrique Pesch, aos 71 anos, empresário e fundador do tradicional Salão Pesch, ali da Nova Colômbia. O Salão Pesch iniciou suas atividades há 4 décadas, tendo Ivo Pesch e Ana Maria Vogel à frente da criação da tradicional casa de eventos. Em 2025, o empreendimento celebrou 40 anos de história. Ao longo dessa trajetória, o espaço tornou-se referência para festas e eventos em Bom Princípio e na região. A notícia da morte de Ivo gerou manifestações de pesar entre os familiares, amigos e pessoas que acompanharam sua trajetória. Nas redes sociais, o filho, Fábio Pesch, ex-prefeito de Bom Princípio, prestou homenagens ao pai, destacando: "Teu legado seguirá vivo entre nós." Ivo deixa a esposa, Andressa Machado Borba, os filhos Fábio, Fabiane e Fernando, além de mais familiares e muitos amigos. É, então, faleceu ontem, né? O fundador, então, do Salão Pesch aí da Nova Colômbia, seu Ivo Pesch, né? Então, aos 71 anos, não era velho, era um homem ainda não, era um homem novo, 71 anos não é a idade aí para morrer. Não sei qual foi a causa, mas faleceu então seu Ivo Pesch, fundador do Salão Pesch. Casal é preso por tráfico de drogas em Bom Princípio. Na noite de sábado, a Brigada Militar realizou prisão de um homem de 30 anos e de uma mulher de 26 anos por tráfico de drogas na área central de Bom Princípio. Conforme a Brigada Militar, o casal foi preso pela equipe da Força Tática, que abordou o veículo no qual estavam e realizou apreensão e dinheiro e porções de cocaína. É isso aí. Mais um casal que foi preso, mas, sabe como é que é? Já devem estar na rua esta hora.

Muito bem, 6 horas 26 minutos. Daqui a pouco mais informações aqui para você na Nova Salvador FM. É isso aí. Então tá, hoje dia, então preparem-se para o calor de segunda-feira. E nós vamos trazendo música para os nossos amigos Alessi Hansel. Muito bom dia para você, para 600. Um bom dia também para todos vocês aí que estão na escuta. Chegando agora, Monte Castelo, quer dizer, a música Monte Castelo da banda Ecos e depois banda Opus, Elizabeth, aqui no Acordei.

0: 6:32.
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1: Ok, em Salvador do Sul, agora 6:36, 21 graus a temperatura, tempo bom aqui em Salvador do Sul. 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Homem é preso com cabo de guarda-chuva, faca e garrafa de vidro após matar aves em praça no litoral norte do Rio Grande do Sul. Um homem foi preso em Tramandaí, no litoral norte, suspeito de matar aves quero-queros em uma praça no bairro São José. O caso ocorreu sábado, segundo a Guarda Municipal. Ainda segundo a guarda, o suspeito, que não teve nome divulgado, teria admitido aos agentes que matou as aves porque elas estariam tentando atacá-lo, e afirmou que pretendia matar outros animais. Com ele foram apreendidos cabo e guarda-chuva, que teria sido usado para atacar as aves, uma faca e uma garrafa de vidro quebrada. Conforme a corporação, O homem resistiu inicialmente à abordagem, motivo pelo qual foi necessário o uso de algemas, e foi levado para atendimento médico e em seguida encaminhado à delegacia de polícia de Tramandaí, onde permaneceu preso. É vagabundo, aquele cabo do guarda-chuva tem que enfiar naquele lugarzinho dele aí para ele aprender, né? Tá louco, matar, quero, quero. Pássaro mais bonito e mais tradicional do Rio Grande do Sul, que é o quero, quero. Pelo amor de Deus.

0: E ontem tivemos um acidente de ônibus aí no Rio de Janeiro que matou 10 pessoas. É, aconteceu isso no sábado. Um ônibus de turismo tombou na madrugada desse domingo na BR-040 em Petrópolis, região serrana do Rio. 10 pessoas morreram e dezenas ficaram feridas no acidente. O veículo havia saído de Belo Horizonte, em Minas Gerais, com destino a Copacabana, na zona sul do Rio. Segundo informações da concessionária responsável do trecho, havia 56 pessoas no ônibus, entre passageiros, um motorista e dois ajudantes. A Agência Nacional de Transportes informou que o veículo não tinha autorização para realizar o transporte interestadual de passageiros e classificou a operação como transporte clandestino. O acidente ocorreu por volta das 4:30 da manhã no domingo, na altura do quilômetro 91. Na descida da Serra de Petrópolis, o ônibus tombou na pista em um trecho que estava em obras e a equipe de bombeiros e SAMU e concessionária administra o trecho foram mobilizados para o resgate. A rodovia chegou a ficar interditada por 4 horas durante a madrugada e parte da manhã. É, então 10 pessoas mortas, né? Nesse acidente grave aí, entre elas uma criança de 7 anos e uma mulher grávida. Esse acidente fatal aí que aconteceu aí no Rio de Janeiro, né, na descida da Serra de Petrópolis. Ok, agora 6:40. Bom dia, meu amigo Flega, secretário da Agricultura, aí tá mandando para mim que vai ter uma viagem para Expo Inter, olha só, no dia 4 de setembro, sexta-feira, saída 7 horas da, em frente à Prefeitura de São Pedro da Serra, local das inscrições, Emater ou o setor de ICMS da Prefeitura até o dia 18/8, portanto, até amanhã, né? Até amanhã. Apresentar CPF, valor da inscrição R$10, é baratinho, né, pro pessoal aí curtir. Então o Expo Inter vai ser na sexta-feira, dia 4 de setembro, então todo mundo convidado e até amanhã pro pessoal se inscrever então para essa viagem de viagem técnica para Expo Inter 2026. Abraço aí ao Flega e toda a equipe aí da Prefeitura de São Pedro da Serra, muito bom dia para vocês, obrigado pela audiência. Também o Normélio Weschenfeld, bom dia, gauchada, ótima semana a todos, toca a música do Porca Véia, Fazenda da Viúva. Fernando Recknall, muito bom dia para você, obrigado pela audiência, aqui no Acordei. É, vamos ver o que que ele mandou aí.
1: Bom dia a todos os ouvintes, em especial aos meus pais, o Gaspar e o Sene. A música Eu Me Vou Embora para Minha Terra dos Mirins. Um abraço e uma ótima semana para todos nós aí. Fique com Deus.
0: Muito bem, bom dia, Fernando Recknall, Elcênio Gaspar Recknall, bom dia para vocês, obrigado pela audiência. Melita Maria Luft, seu Irineu e toda a família, muito bom dia para vocês. Obrigado pela audiência aqui no Acordei. Vamos lá, chegando! Essa aí, já faz tempo que não rodei, né? Mas vamos tocar ela, sempre é bonita essa música. Os Atuais, Barco do Amor, e depois Terceira Dimensão, Vou pra Santa Catarina.

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1: Seis horas, 6:49.
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7: Ok, em Salvador do Sul, 6:52, 22 graus, já clareou o dia está clareando mais cedo, né? 6:55 já está ficando claro, daqui a pouco o sol aparecendo aqui em Salvador do Sul e as temperaturas vão chegar a 32 graus nesta segunda-feira. 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

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Ok, 6:56. Vamos lá, vamos trazer a previsão aí para a semana, como é que vai ficar o tempo. Tem chuva no meio da semana. Amanhã, terça-feira, mínima 16, máxima 32 graus. Sol com muitas nuvens durante o dia e períodos de céu nublado. Noite com muitas nuvens na terça-feira. Quarta-feira, mínima 16, máxima 20 graus. Sol com muitas nuvens de manhã e chuva forte à tarde. À noite com pancadas de chuva. Vamos ver quanta chuva temos. 11 milímetros marcando para quarta-feira. Da quinta-feira, mínima 13, máxima 24 graus, sol com algumas nuvens, chove rápido durante o dia e a noite. Previsão de 6 milímetros. Sexta-feira começa a cair a temperatura, né? Mínima 9, máxima 18, sol com algumas nuvens durante o dia e noites de céu. Fica com muitas nuvens, mas não chove na sexta-feira. Portanto, então, previsão. E marcando aí para domingo, né? Domingo já estaremos com 2 graus a temperatura, bastante frio. Vamos ter uns 4, 5 dias de muito frio ainda na semana que vem.

Muito bem, 6 horas e 57 minutos. Heidi Ribnes, muito bom dia para você. Uma ótima segunda para você e para a família. Lá na Francesa Alta, Inês Cris de Azevedo e o Flávio, bom dia, ótimo início de semana. Meus amigos Jacinta e Lourdes Weber, bom dia, feliz segunda-feira para vocês também. Muito obrigado pela audiência. Chegando a música, pedido do Normélio Weschenfelder, Porca Véia, a Fazenda da Viúva aqui no Acordei.

0: 7:03.
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6: Ok, Relojoaria e Ótica Haas, 42 anos, loja em 10 vezes sem juros. No cartão no mês de aniversário, informa a hora, 7:05, 22 graus a temperatura, amanheceu o dia em Salvador do Sul. E ontem começou oficialmente a campanha, né? As campanhas para as eleições que acontecem no dia 4 de outubro. Flávio Bolsonaro abre campanha com ataques a Lula, fala sobre corrupção no INSS. Lula fala em ministérios da segurança, exalta mulheres companheiras. Pois é, o Lula quer criar mais um ministério, já tem 400 ministérios, né? Pessoal aí, e ainda quer criar mais um, né? Mas não adianta criar um ministério se não tem ação. Estados Unidos considera novas sanções contra Alexandre de Moraes. Tarcísio também, né? Com briga com Haddad, não houve perseguição a motorista de Haddad, caso vira inquérito. É isso aí. Então começou a campanha, né? As campanhas, inclusive candidatos aí já adesivando os carros, né? E começa todo aquele lololó, né? Lelelé, que todo ano de eleição acontece. Sempre as mesmas promessas, sempre as mesmas coisas e sempre os mesmos se elegendo. Então é difícil aqui no Brasil a coisa dá certo aí com tanto candidato ruim que tem por aí.

Muito bem, 7 horas e 7 minutos. Ontem, né, tivemos uma previsão. Tinha previsão de chuva para domingo e não choveu aqui, mas em alguns lugares, olha só. Chuva e granizo causam danos em 17 cidades. No Rio Grande do Sul, granizo, inundações e queda de árvores, deslizamentos de terra e pedras foram registrados em 17 cidades do Rio Grande do Sul neste domingo. De acordo com o boletim divulgado pela Defesa Civil, estado da noite de domingo, mais de 40 residências sofreram danos. Ao todo, 19 pessoas ficaram desalojadas devido a temporais esse final de semana. 5 em Canguçu, 4 em Caçapava do Sul e 10 em Turuçu. A semana começa com chance de chuva, né? O destaque para o estado de segunda-feira será o contraste de condições de tempo entre o sul e as demais regiões. Municípios que reportaram danos: Arroio do Padre, temporal, o Arroio do Padre, uma inundação devido a transbordo do Arroio Pimenta e área urbana no município. Bento Gonçalves, deslizamento de terra, pedras ocorreu na tarde no quilômetro 215. Pois é, em Bento Gonçalves ontem, e aqui não tivemos chuva. Canguçu também, Canudos do Vale, Caçapava do Sul, Frederico Westphal, queda de granizo no interior do município. Harmonia, queda de granizo de pequeno porte. Hulha Negra, Não Me Toque, Osório, Santana da Boa Vista e São Lourenço do Sul foram os municípios atingidos aí pelos temporais, inclusive com granizo. Muito bem, é, aconteceu então. Aqui não tivemos chuva, mas tivemos alguns municípios com muito problema aí. Ainda bem que nós mais uma vez escapamos dessa aí, graças a Deus aí, nós somos abençoados aqui, a nossa região aqui de Salvador do Sul e região. Muito bem, bom dia, prefeito Luizinho, ligado aqui no Acordei, para começar bem a semana, toca a brilhação para os munícipes de São Pedro da Serra, um abraço para você e os ouvintes, valeu Luizinho, grande abraço para você e para a família e todos os amigos aí de São Pedro da Serra. Vamos tocar depois brilhação, sim, para você. Obrigado pela audiência, meu amigo, compadre Luizinho. Também a Lisete Weschenfelder, bom dia Lisete, tudo bem com você? E o Rétio, obrigado pela audiência aqui no Acordei. Muito bem, quero fazer uma homenagem também especial ao meu sogro, Irineu Resler, né? Completando hoje 85 anos de idade, parabéns para ele, que continue com muitos e muitos anos de vida, né? E vamos lá, ontem a festa foi grande, né? Já que era domingo, então todos parentes aí, um abraço aí pro seu Irineu, completando 85 anos de idade nesta segunda-feira, dia 17 de agosto, e para ele vai a música, né, feliz, né, dos Três Chirus, né? A música que é de parabéns aí em alemão pro meu sogro Irineu Resler. E depois tem Musical Encanto, Tic Pans, aqui no Acordei. 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
3: Ok, 7:18, 22 graus a temperatura em Salvador do Sul. É, a campanha eleitoral para presidente, governador, senador e deputado, faltam 49 dias para as eleições. Iniciou no domingo, né? E os candidatos tiveram seus nomes homologados nas convenções dos partidos e registram nas suas candidaturas na Justiça Eleitoral. Agora eles podem fazer propaganda nas ruas e na internet. No rádio e na televisão, o horário político vai começar em 28 de agosto e vai até o dia 1º de outubro, 3 dias antes do primeiro turno das eleições. A votação será em 4 de outubro, domingo, das 8 às 17 horas. Portanto, o horário gratuito eleitoral no rádio e na televisão começa dia 28 de agosto. E no próximo domingo, teremos o primeiro debate dos presidenciáveis, né? Na Bandeirantes, no próximo domingo. Então, pessoal que quer acompanhar, será às 8 horas da noite na TV Bandeirantes, no próximo dia 23, né? No próximo domingo, então, vai ter a... o debate aí dos candidatos à presidência da República. Muito bem, 7:20.

Muito bem, mais uma vez quero fazer um convite aí do meu amigo Flegato, secretário da Agricultura de São Pedro da Serra. Viagem técnica para a Expo Inter será no dia 4 de setembro, saída às 7 horas, em frente à prefeitura. O local das inscrições é na Emater ou no setor de ICMS da prefeitura até dia 18/8, amanhã, então, último dia para as inscrições. Apresentar CPF, valor da inscrição R$10, barbada, né? Então, essa viagem boa aí para a Expo Inter, pessoal, então, se antecipe, né? E se inscreva até amanhã, é o último dia para as inscrições dessa viagem para Expo Inter.

Ok, 7:20. Opa, tem mais um aniversariante hoje, Luciano. Luciano Luiz Hort. Aê, Luciano, grande abraço para ele que está completando um aninho, mais um aninho hoje, né? É, isso aí é um pedido do paizão Lécio Hort, que é para fazer uma homenagem pro filho Luciano Luiz Hort, que está de aniversário hoje, toca Feliz Aniversário Musical JM. Grande abraço, meu amigo Luciano. Parabéns para você, muita saúde, muita alegria e muito sucesso na sua vida, grande amigo aí da linha do meio, da família do Lécio e da Venícia Or. Vamos tocar A Lua e a Noite e depois Feliz Aniversário com JM, homenageando ao Luciano e também feliz aniversário pro meu sogro que está completando 85 anos nesse dia 17 de agosto. Chegando então o pedido do prefeito Luizinho, A Lua e a Noite, e depois Feliz Aniversário!

0: 7:29.
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4: Ok, 7:31, entrando em contato com Valdir Etvino para o seu comentário nessa manhã de segunda-feira, né? E já está no ar aí Valdir Etvino Schneider, bom dia, Valdir.
5: Bom dia, meu caro Fábio, bom dia, ouvintes da Rádio Nova Salvador, é um bom dia hoje, né?
4: Ótimo dia, sensacional.
5: Tem um sol entre nuvens, mas o sol apareceu finalmente, né?
4: É verdade.
5: Depois de uma semana pesada, né?
4: Isso aí, mas o que é bom dura pouco, voltará quarta-feira.
6: Veio.
5: Ah, sim, sim. Mas na verdade, o tempo não mudou para a equipe do Grêmio, né? O tempo continua no chuvoso, né? Com raios e trovões, né? Infelizmente, nós gremistas continuamos na mesma situação, né?
4: É verdade. É verdade, tu sabe que...
5: É impressionante, né, Fábio? Uhum. Impressionante como não dá pra confiar no time do Grêmio, né? Porque depois que ele fez uma partida, vamos assim, de transpiração, não foi uma grande partida, mas foi uma partida de transpiração que o Grêmio fez contra o São Paulo, né? Uhum. Venceu aí na base da competitividade, né? O Grêmio volta e não compete contra o Atlético novamente, né?
4: É verdade. E o Atlético que é... sempre foi um adversário ganhável do Grêmio, né? Nas últimas jogos, tanto era aqui como lá. E dessa vez o Atlético... Eu não assisti o jogo, confesso pra você. Eu tinha uma festa ontem, então eu só peguei realmente os últimos 5 minutos, né? De jogo. Mas pelo que a gente ouviu falar nos comentários, o Atlético sobrou no segundo tempo.
5: Não, sem dúvida nenhuma. E aí não podemos colocar na conta do desgaste físico que o Grêmio teve uma semana.
4: Tá? Exato.
5: Uma semana aí para se preparar, se recuperar, né, dos jogos, da sessão de jogos que o Grêmio teve,
4: uhum,
5: na semana anterior, né? Então, mas é aquela coisa, né? Quando fica pra treinar, e...
4: Pois é,
5: aí que não vem nada.
4: É engraçado, a dupla Grenal, quando fica uma semana, um mês pra treinar, parece que as coisas eles desaprendem. E o Grêmio só não vai entrar, não entra para a zona de rebaixamento, mesmo com a vitória do Inter hoje, né? Se o Inter for ganhar o jogo, claro, né? Mesmo com a vitória do Inter, o Grêmio não entra na zona de rebaixamento porque o Mirassol tomou um sacode do Flamengo em casa.
5: É, exatamente, o sacode foi grande, mas é o Flamengo, né? Não adianta.
4: E já está 3 pontos do Palmeiras, veja só.
5: Eu não vou chegar aqui, por exemplo, os torcedores do Mirassol também não podem fazer terra arrasada por ter levado 5.
4: Não, claro.
5: Do Flamengo.
4: Com certeza.
5: Porque, cara, esse é um time que sobra mesmo.
4: É verdade. Então, é uma exceção, né, Valdir?
5: Exatamente. Mas você falou bem, né? Falou bem. Eu não sei se pedagogicamente não seria bom o Grêmio cair, né? pra zona de rebaixamento. Não sei se isso não faria mais bem do que ficando fora, né?
4: É, mas...
5: Se bem que, tá? Eu não tô querendo agorar, o Internacional é conhecido nacionalmente, né? Uhum. Por ressuscitar mortos.
4: É verdade, é um jogo perigoso hoje, Valdir. Eu tenho consciência disso.
5: Então, não dá para cravar que o Inter ganhe.
4: Exato.
5: Pode ganhar e pode ganhar fácil.
4: Uhum.
5: Mas tem sempre esse mas.
4: Claro, né? Não, é verdade.
5: Na conta do Internacional, na conta do Grêmio também, porque a gente nunca sabe qual é o verdadeiro Grêmio, qual é o verdadeiro Inter que vai jogar, né? É aquele que... joga aí e arranca 2 empates contra Palmeiras e Flamengo, né?
4: Uhum.
5: Jogando muito bem, jogando até melhor que os outros times, né? Vai ser aqueles times que fazem feio aí contra equipes médias, modestas, enfim.
4: É verdade.
5: Isso é o que nós vamos ver hoje à noite, né?
4: Exatamente. É jogo segunda-feira, 8 da noite, né? Isso é meio complicado.
5: É.
4: Pra quem vai pro estádio, é claro, né? Quem tá em casa, tudo bem, horário bom pra assistir, né? Numa segunda-feira à noite. Então.
5: Eu vou ser obrigado a secar.
4: Com
5: certeza. Vou ser obrigado a secar, né?
4: Uhum.
5: Até porque é o único jogo que vai passar.
4: Sim.
5: E eu não vou ficar assistindo novela, né? Até porque essa novela, dizem que é muito boa essa novela, né? Quem ama cuida, né?
4: Ah, não sei,
5: eu
4: não falo nunca
5: maravilhas
4: olhei
5: da novela, mas eu particularmente não tenho. Eu não
4: curte.
5: Eu não curto mais.
4: Eu também.
5: As novelas boas, a Globo já produziu novelas muito boas, novelas de época.
4: É verdade.
5: Pra mim sempre foram interessantes. Essas novelas hoje em dia tem muita mensagem subliminar aí, né?
4: Exato.
5: Que querem vender aí pro grande público.
4: Querem obrigar. É que as novelas de hoje, na verdade, é o seguinte, elas... eles querem impor um novo tipo de família, né? Eles não querem mais as famílias tradicionais. Então, realmente hoje eu também não assisto. Já fui noveleiro, né? Já fui noveleiro, acompanhava novelas, né? Mas hoje realmente eu não curto mais. Mas falar em novela, Valdir, começou ontem oficialmente a campanha, né, para os deputados, né? E agora em diante nós aqui não podemos dar opinião, né? Sobre candidato X e Y. Então nós estamos no tempo da mordaça na rádio, né? Então nós temos que se conter às notícias que aparecem nos sites, né? E somente isso, não podemos falar bem ou mal de nenhum candidato.
5: Ou então você precisa usar refúgios para sair. Por exemplo, se eu quiser falar de um candidato, por exemplo, posso usar a palavra polvo, né?
4: Polvo.
5: Que aí o pessoal vai entender, né? Então, e aí daqui a pouco outro candidato, né, que a gente pode. Ah, eu posso dizer assim, o famoso mineiro, né?
4: Uhum.
5: O goiano. Né?
4: O miliciano,
5: exatamente. Quer dizer, dá pra vamos dizer assim, falar, mas ao mesmo tempo não citar diretamente o candidato, né?
4: É, eu até falei errado semana passada, Valdir, eu tinha falado que haveria debate presidencial nesse fim de semana, não é. O debate é no próximo domingo, né? Na Bandeirantes, né? Então, uhum. Para presidenciar, vamos ver.
5: Aí já como candidatos, né?
4: Como candidatos oficiais, né? Vamos ver quem vai fugir do debate, porque há rumores que vai faltar candidato nesse debate. Vamos ver como é que vai ficar a situação deles. E, Valdir, dia 29 de agosto, começa a propaganda eleitoral, né? Gratuita. Que gratuita não tem nada, né? Nas emissoras de rádio e televisão.
5: As contas das rádios têm que pagar do mesmo.
4: Exatamente. E para escutar.
5: Não existe compensação de impostos.
4: Não.
5: Né? Pelo tempo que é ocupado ali, né?
4: Porque já que eles pegam esse dinheiro do fundo eleitoral, né?
5: Eles poderiam pagar, né?
4: Poderiam, com certeza, poderiam pagar uma boa parcela para as emissoras de rádio e televisão, né? E. Porque é muito dinheiro do que rola nesses fundos partidários aí, milionários, então. Mas é Brasil. E aí a gente, o pior.
5: Eles não são milionários, fundos partidários, eles são bilionários.
4: Bilionários. E o problema é o seguinte, nós temos que ficar ouvindo essas mesmas baboseiras de sempre, né? Qual é o que os caras falam, né? Saúde, educação, saúde e segurança. Saúde, educação e segurança. Depois que estão lá, meu amigo, eles esquecem de tudo que eles falavam durante a campanha.
5: Exatamente. Aliás, eu assisti um post, né, nas redes sociais onde dizia onde se fazia um comparativo entre as falas do povo. Há 23 anos atrás e falas de hoje. E é exatamente a mesma. Colocaram lado a lado, né?
4: Uhum, uhum.
5: É exatamente a mesma história.
4: Se
5: ao final do meu mandato ainda tiver alguém que não possa. Aliás, se não tiver mais ninguém que não tenha café, almoço e janta, eu terei cumprido a minha
4: obrigação,
5: meu objetivo, ou seja, só que esse negócio, o mandato dele, bom, tá certo, o mandato dele tá aí durando 23 anos, né?
4: Sim, não, é verdade, mas vamos lá.
5: Não terminou o mandato dele ainda, ele tá contando não o mandato de 4 anos, né? Mas o tempo de poder, pelo jeito.
4: Uhum. É verdade. Valdir Edvino, deixa eu aproveitar a audiência, e repercutiu muito o nosso assunto sobre o azeite Primor, né? O pessoal realmente estava na escuta aí, e eu fui realmente em todos os mercados, não existe mais o azeite Primor, e repercutiu muito. Aliás, quero mandar um abraço aí para os açougueiros da Santa Clara, o Daniel e o Nilmar, né? Que estavam na escuta, eu passei lá no sábado, disse, pois é, foram do futebol até o azeite Primor, tava muito bom o assunto, né? Então, eu quero mandar um abraço para eles, nossos ouvintes aí, estão sempre os açougueiros aí, porque você tem que ser amigo de açougueiro, Valdir, sabia disso?
5: Ah, eu tenho um círculo de amizade bastante grande lá na Santa Clara, desde o tempo já da Solar, né?
4: Sim. E o açougueiro, né?
5: Os açougueiros lá são pessoas fantásticas. Mas eu também tenho uma amizade muito grande com os açougueiros do Super Hertel também.
4: Também. Né?
5: Boa pra caramba.
4: E os, né? Também não podemos esquecer dos açougueiros aí da Ouro do Sul também.
5: Da Ouro do Sul também, né? Todos aí. No Hertel nós temos um caso. Eu, por exemplo, tenho um caso especial, porque eu tenho um homônimo lá, né? Que sempre tá bem. Sempre tá bem.
4: Que bom.
5: Né? Que é o Valdir Gut.
4: Isto, né? Baita açougueiro. Sempre tá good. Sempre tá good. E Macuto, que é o
5: É Isimacud.
4: É verdade.
5: Grande abraço a ele também, né? Gente boa pra caramba, que sempre é muito solícito com os clientes, né? E aí tem os seus colegas lá também, que são maravilhosos, né? Eu não posso reclamar dos açougueiros que eu encontro, né, nas minhas compras, até lá na padaria São Pedro.
4: Exato, os açougueiros lá também.
5: Eu não vou tantas vezes, porque, justamente porque...
4: Você mora em Salvador, claro.
5: É, então tem a questão aí
4: da logística.
5: Da acomodação, né?
4: É verdade.
5: Da logística, exato. Mas quando eu posso, eu vou lá e realmente eles também têm um atendimento nota 10, né? E carnes muito boas também, né? Então, hoje dificilmente você pega carne ruim, né?
4: Só se açougueiro for ruim.
5: O que que acontece? Você que já trabalhou nisso, né?
4: Já.
5: Não se comercializa mais carne de boi de canga.
4: Não.
5: Ou de vaca velha.
4: Não.
5: Né?
4: É que hoje...
5: Esses bichos até são abatidos, né? Porque o boi canga chega um momento que tu tem que abater ele também, né? Mas normalmente o abate fica clandestinamente feito em casa, né? Ou é vendido pro frigorífico e o frigorífico usa para subprodutos, né? Para
4: linguiça,
5: embutidos, linguiça, essas coisas todas, talvez aí aproveitando um ou outro pedaço para comercialização, né? Mas normalmente essas carnes, né, desses animais, que são carnes mais duras, justamente por causa da questão da musculatura, né?
4: É um
5: boi que trabalhou, que exercitou, ou seja, tem muito músculo e é, portanto, não tem aquela carne tenra como tem os bichinhos que são criados assim, e são abatidos ainda jovens, né?
4: Sim.
5: 2 anos e pouco, 3 anos, enfim. Então é realmente, até porque essa força animal tá acabando também, né?
4: Claro.
5: Hoje em dia na agricultura, muitos, apesar de termos terrenos aí meio que íngremes ainda, né, morros e tal, mas muita gente já opta aí por tração motora, né, tratores e tal.
4: Hoje
5: está correto. E tá correto, né?
4: Nos dias de hoje, não, quem tiver tração animal ainda não é competitivo na agricultura. Então ele
5: é
4: não...
5: uma agricultura de subsistência.
4: Exatamente. Apenas, né? Mas no assunto do açougueiro, Valdir, eu só queria te colocar por que a gente tem que ser amigo do açougueiro. Uma, né, porque o cara vai te sempre atender bem, vai te vender uma carne boa, né? E quando tiver ruim, ele vai te avisar. E a outra... ele sempre está com a faca na mão, então não dá para brigar com esses açougueiros, né?
5: Não, e eles estão com a faca na mão, mas não o queijo.
4: Estão
5: com a faca na mão, não é a faca e o queijo, né? Então, não é sentido figurado, é sentido
4: verdade.
5: Literal, né?
4: É brincadeira, mas às vezes, né, eu já fui açougueiro também, né? Às vezes dá vontade de usar a faca, porque quando aquele cliente chato, que pede 500 gramas de carne moída e você tem 510 gramas, o cara manda tirar essas 10 gramas. Ah, meu amigo, isso não tem um açougueiro que gosta de o cara, porque tem gente murinha, vou te dizer, muito murinha.
5: E aquele duvidoso que pede um pedaço, não. Esse não. Aí tu tira. Não, esse aí, tá. Esse não. Cara, vamos mudar de novo.
4: É verdade. Graças a Deus, eu acho, conversando com os açougueiros, isso é uma minoria, né? Uma minoria, né?
5: Sem dúvida.
4: Não
5: sem
4: é
5: dúvida.
4: A maioria. A maioria é de boa, né? É de boa.
5: Mas
4: aí.
5: A minha experiência com açougueiros é interessante porque eu tenho um hábito, né? Eu tenho preferência de alguns cortes, né? Que eu sempre compro, uma delas é a chuleta.
4: Certo.
5: Um hábito que eu tenho é levar a chuleta.
4: Certo.
5: E a chuleta, eu gosto daquela chuleta pequena, não aquela chuleta larga, que inclusive fica mais difícil de espetar.
4: É.
5: Eu gosto daquela chuletinha estreita, né?
4: Exato, pra assar é melhor.
5: É, que fica na parte, tem a parte onde a chuleta é maior e a parte menor. Então eu sempre. E aí eu ultimamente eu não preciso nem dizer pro açougueiro.
4: Ele já sabe.
5: Né, me dá uma carne. Aí ele já vai lá direto na chuleta, né?
4: Uhum.
5: Já reserva, né?
4: É verdade.
5: Já corta os pedaços. Uhum. E aí eu vou complementando com outras carnes. Normalmente sempre tem uma carne macia, né?
4: Uhum.
5: Não que a chuleta não seja macia, mas carne sem osso, vamos dizer assim.
4: Sim.
5: Né? E eu gosto muito da maminha.
4: Ah, né?
5: Falando do chapéu de bispo.
4: Chapéu,
5: eu vou te dizer
4: bispo.
5: Que eu prefiro maminha do que picanha.
4: Você corta ela em medalhões ou assa inteira?
5: Eu asso ela inteira.
4: É, ela fica mais suculenta.
5: Eu asso ela inteira e aí eu sirvo. Normalmente o churrasco que eu sirvo já cortando os pedaços, uhum. né? Colocando numa tigela, né? E o pessoal vai servindo, né? Dos pedaços que a gente corta, né?
4: Mas a
5: maminha não, a maminha ela tem que ser servida assim, né? No espeto,
4: uhum.
5: porque a gente vai tirando, né? Porque
4: claro.
5: eu costumo deixar ela bem... mal passada ainda,
4: uhum.
5: né? Para que a gente possa ir desbastando ela, né?
4: Uhum.
5: Em várias camadas, né? Então é legal. Eu particularmente gosto muito desse tipo de carne. Né?
4: Muito bem.
5: E não pode faltar, não pode faltar um pedaço de carne de porco e uma costela de gado. Aí você complementa o churrasco, né?
4: Uhum.
5: E aí fica um verdadeiro banquete, na minha opinião.
4: É verdade. Tu sabe que eu fiquei tão feliz porque minha neta, então ontem eu assei um pedacinho de costela para ela, de sem sal, sem nada por enquanto, né?
5: Sim.
4: Depois de assado, né, suculento, eu tirei o osso, né? E tirei o pouco de gordura que tinha e cortei em pedaço. Meu amigo, ela degustou aquilo assim com um prazer e daí eu pensei, opa, vou ter uma companheira que vai me acompanhar na costela, porque eu prefiro, pra mim a carne mais deliciosa que tem é a costela. E a minha neta e tá gostando da costela, então isso é muito bom.
5: É uma neta raiz, né?
4: Exatamente, que beleza, e gosta de uma carne, eu já vi que não vai ser vegetariana, vai ser carnívora. Mas, Valdir...
5: Como deve ser, né?
4: É verdade.
5: Afinal, nós humanos somos carnívoros por excelência, né?
4: Valdir, eu quero falar aqui. O senhor conhece o Ilvo Kremer?
5: Conheço, o famoso Pilo.
4: Ah, porque é mais um daqueles, né, que as pessoas conhecem com o apelido, né? Eu recebi aqui uma mensagem da dona Ilone Chu, né? O senhor conhece bem, né?
5: Sim.
4: Ela está mandando.
5: Inclusive a irmã do Ilvo.
4: Ela está mandando, quero homenagear meu irmão Ilvo Kremer, mais conhecido como Pilo, e também o seu Irineu Rezo. Meu sogro também hoje está completando, o meu sogro completa 85 anos hoje, né? E ela desejando muita saúde e paz para eles. E ela vai ficar uns dias aí por Salvador do Sul. Então ela não mora mais aqui, né? Então ela vai ficar uns dias por aqui. Mandando abraço, né, pra nós aqui, todos.
5: Ela que sempre foi, eu não sei se continua sendo, né, afinal ela não tá mais por aqui, mas ela pode ouvir pelo aplicativo, né?
4: Sim.
5: Mas ela sempre foi ouvinte nosso programa.
4: Com certeza.
5: Eu tenho uma excelente relação com ela, até porque nos idos, uhum. né, da minha infância, né, estava ali muito próximo, éramos quase vizinhos, né? Éramos vizinhos de algumas casas.
4: Sim, sim.
5: Era a terceira casa para cima lá,
4: uhum.
5: no seu Zeno, né? Kremer.
4: Uhum.
5: De Crema Zeno.
4: De Crema
5: Zeno. Era um autodidata.
4: Ah, é?
5: Esse homem aprendeu com a vida e ele era um exímio relojoeiro. Sabe aquele relógio que tá naquela casa de madeira, antiga casa de madeira que eles moravam lá, a família? Aquele relógio continua funcionando, graças ao Ildo.
4: Pois é, sabe que eu não reparei mais, não olhei mais.
5: Ele continua funcionando graças ao Ildo, que herdou do pai também esse talento, né? Ele foi, durante muitos anos, ele foi montador de bicicletas lá para as lojas, né?
4: Uhum.
5: Loja Solar, ele teve que parar por uma questão de saúde, né? Mas ele sempre foi montador de bicicletas e ele fazia também serviços, né,

0: outros, né? Os dois mais velhos, o Ido Kremer e o Pilo, né? Foram, enveredaram para reparação veicular. O Ido, eu trabalhei com ele no Fiorello Favero, na oficina Favero, lá quando eu era um garoto. E o Ido era o número um em chapeação no município, né? Ele era o top. Tanto que um dos maiores discípulos dele, que continua fazendo e também é reconhecido aqui na região como um grande chapeador, é o Ayrton Renner.
1: Sim, sim.
0: E trabalhou com o Ido também. Então o Pilo, ele enveredou mais para a reparação automotiva, né? Para a famosa oficina, né? Ele que também trabalhou lá no Fiorello Favero, ele que também fazia parte do time da oficina, né? De futsal, né? Que a gente jogava também na época, futebol de salão, com aquela bola de estopa, né? Que você deve ter jogado também, né?
1: Também. Tempo. É verdade.
0: Aquilo, essa bola quando molhava, porque não tinha campos fechados, era tudo cancha aberta, quando ela molhava, eu acho que ela pesava uns 5 quilos, quando chutava doía o pé, né?
1: É verdade. Muito bem, Valdir Hermino, eu quero aproveitar aqui para homenagear meu sogro, que está completando 85 anos hoje, né? 85 anos de idade, seu Irineu Resler também, aproveitar aí o nosso bate-papo. Valdir?
0: Sem dúvida, eu quero estender também o meu abraço aí ao Irineu, né? Pela passagem do aniversário, e também aproveitar e mandar um abraço para tua sogra, né? Yara, que foi diretora da escola, foi professora no grupo escolar Antônio Machado Rosa. Eu tenho um carinho todo especial por ela, né? Porque a vida toda ela foi professora, né?
1: Isso.
0: Foi durante algum tempo vereadora também.
1: Não, ela foi Pedro, né? Vice-prefeita.
0: Então, vice-prefeita, exatamente, vice-prefeita. Mas também ela passou a maior parte da sua vida lecionando, né? E atendendo aí ao pedido da Ilone, né? Mandar um grande abraço pro Pilo, que hoje a gente não tem mais tanto contato. Mas na minha juventude, no futebol principalmente, né? A gente tinha muito contato com ele. Gente boa pra caramba, o famoso Pilo.
1: Muito bem, Valdir Hermino, que volta hoje no debate esportivo. É isso?
0: É, hoje a gente vai sofrer. A nossa alegria, tem sido ultimamente, né? As derrotas do adversário.
1: E vice-versa.
0: Exatamente. Então, enquanto que o Cléo provavelmente vai estar em êxtase, né? Porque o Inter não perdeu, né?
1: É verdade.
0: Ainda. É. E o adversário, o tradicional adversário, sucumbiu ante o Atlético Mineiro, então certamente ele estará aí eufórico hoje. E a gente tem que entender, né? Esse é a nossa sina, né? É torcer pelas derrotas do adversário, porque as próprias vitórias, elas acontecem muito pouco.
1: Muito bem, Valdir, é isso aí.
0: Dito isso, a gente agradece a atenção do público, desejando um grande abraço a todos e até amanhã.
1: Até amanhã, Valdir Hermino, com seu comentário aqui no Acordei!

Ok, 7:58, chegando ao final do programa, a Ilone está mandando aí, Valdir, quem mandou arrumar o relógio foi o Eloy Fai e a Ivarne, e por isso é uma relíquia. Dado o recado, dona Ilone, tá ligada, um abraço, Ilone. É, tudo de bom para você e também para o aniversariante Pilô. Muito bem, nós chegamos ao final do programa. 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

Arquitetura e Engenharia fizeram o Acordei nesta segunda-feira. A gente volta amanhã às 6 horas da manhã com mais um Acordei. Fiquem todos bem. Uma ótima segunda-feira e ótimo início de semana. Fiquem agora com Musical Energia. Morena querida, a todos queridos ouvintes, a todos vocês.

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4: 8:06. 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
2: 8:16. 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

0: 8:30.
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2: Muito bom dia, com muito mais alegria, mais energia, a melhor seleção musical, as notícias e por começar mais uma manhã ao seu lado, em sua companhia. 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
2: fazer. E vamos fazer festa, 8 horas 33 minutos. Bom dia! Bom dia, com muito mais alegria. Segundou, gente boa! E vamos à luta, que a gente nasceu bonito, mas não rico. Dia 17 de agosto, você na melhor sintonia do seu rádio. Porque aqui é música boa, não para não. É um sucesso atrás do outro para ouvintes especiais e apoiadores culturais como você na nossa sintonia. E esta é a sua, a nossa comunitária Nova Salvador 87.5 FM. Esta sim, a rádio que toca e te toca. Simplesmente a mais lembrada, mais querida, mais ouvida, gostosinha da região. Pra começar os bailes da vida, pra brilhantar a sua bela manhã nesta segunda-feira. Chegando melhor com Michel Teló na nossa programação. E eu peço humildemente licença para entrar em sua casa, no seu carro, no seu ambiente de trabalho, onde quer que você esteja levando as ondas amigas da Rádio Nova Salvador. Muito obrigado de coração. Bom dia, minha querida dona de casa, um beijo no seu coração. Vamos que viemos com tudo. Se o meu time só dá tristeza, meu Grêmio, meu Deus do céu, onde vai parar isso? O Grêmio é só motivo de alegria pro adversário. Paciência. Ainda bem que a gente não vive de futebol nem de política, senão aí nós estava acabado. Concorda comigo? Então tá bom. Montas em destaque, Michel Teló, popurri pra ninguém ficar parado, não? Ei, paixão que é bom demais! Rádio Nova Salvador, com certeza, muito mais amor por você.

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1: 8:47. 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

Então já tá rolando, 8:49. 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Ao amanhecer neste novo e lindo dia, temos a certeza de que a vida se renova e nos convida a recomeçar. Que a gratidão limpe nossa visão para ver somente o lado bom de cada momento, percebendo a força diante dos desafios e a beleza nas pequenas coisas do dia. Encontre calmaria nos detalhes simples e nas delicadezas da rotina. E lembre-se de sua coragem para superar o que já passou e também seguir em frente. E hoje vale a reflexão de vida. Às vezes, a vida não nos dá o que queremos, mas sempre nos dá o que precisamos para crescer. Cada prova tem um propósito, cada tropeço traz uma lição e cada dia uma nova oportunidade para recomeçar. Portanto, confie no processo, agradeça o presente e nunca deixe de avançar com fé. Dado o recado, chegando muito mais música da melhor qualidade para brilhantar a sua jornada musical. Chegando Banda Munique, Chopão e La Montanara.

0: 9:01.
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0: Muito bem, enquanto temos 9:03, você ligado na melhor programação musical do seu rádio. Chegando em destaque para você.
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0: Nos informando através do site Clima Tempo, a previsão do tempo para Salvador do Sul e região no dia de hoje. Nos diz que hoje será um dia mais quente que o de ontem, sol com muitas nuvens durante o dia, períodos de céu nublado. Noite com muitas nuvens, mas não há previsão de chuva. Temperatura mínima de manhã na casa dos 20 graus, a máxima pode chegar a 32 graus, mas com sensação térmica de 26 graus. A umidade do ar vai oscilar entre 37 a 75%. O sol nasceu às 6:58 da manhã e vai se pôr às 6:02 da tarde. Também chegando em destaque para você da nossa programação.
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0: E o grupo Casas Bahia informou neste domingo, dia 16 de agosto, que o seu conselho de administração aprovou o ajuizamento de pedido de recuperação judicial da companhia em conjunto com determinadas subsidiárias. O pedido ocorre diante da deterioração das condições econômicas financeiras, influenciada por taxas de juros elevadas, a restrição de crédito e pressão sobre o consumo. Segundo a empresa, a medida visa reestruturar as finanças e equacionar obrigações, sendo que as operações em todos os canais serão mantidas sem interrupções durante o processo. Vale lembrar que na semana passada, o grupo Casas Bahia fechou 298 filiais em todo o estado do Brasil. 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

0: 9:09, você curtindo, viu? Seu pause antes de ir embora. Aquele abraço a você, obrigado pela sintonia. Lembrando que a você o que se comemora por curiosidade no dia de hoje é o Dia Nacional da Construção Social, o Dia do Pão de Queijo, quem não gosta? Ei, coisa boa! E o Dia do Patrimônio Histórico, santo do dia de hoje, São Jacinto de Cracóvia e Santa Beatriz da Silva.
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0: E vamos de música nova, vamos sim, vamos trazer em destaque músicas novas para você na nossa programação e eu tenho certeza que você vai curtir junto comigo.

Sabe que essa música caiu no agrado e no gosto musical já semana passada, quando a gente lançou aqui o novo lançamento da super banda Opus, a Sweet Caroline. Ficou linda essa versão e olha, eu quero compartilhar com você a partir de agora, tá? E quero aproveitar e mandar um forte abraço, desejar um feliz, abençoado dia, assim como nos deseja a Reni e o Carlos Lourenço, desejando uma abençoada semana para todos nós. Também a Lira Malheiros, bom dia, desejando uma ótima semana a todos. Laíde Nesmalman pediu a sua música, próximo bloco tá chegando especialmente aí para você e toda a família, tá bom? Elário Rainer, equipe da loja Benoit, muito bom dia, temos novidade, logo mais tá vindo o áudio aí para você da nossa amiga Lojas Benoit aqui de Salvador do Sul. Benícia Hort, maridão Lécio e toda a família desejando os mais sinceros votos de parabéns, muitas felicidades e muitos anos de vida pro Lucianinho, Luciano Luiz Hort, que está de aniversário hoje. Desejando a ele os mais sinceros votos de parabéns, muitas felicidades e muitos anos de vida com muitas felicidades e sucesso. Aproveita teu dia. Chegando sucesso, Super Banda Opus, aumente o volume, vem comigo.

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2: 9:28.
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0: É, sinto muito, André Renner, você curtindo na melhor programação musical do seu rádio. Muito bom dia, pessoal, amigo da Borracha e Ertel. Muito bom dia, Odécia, a esposa Maria, os filhos, o Leandro, Leoneira, Sheila, Solange. Na querida Bela Vista, Lancheria Três Marias, na Bela Vista. Muito bom dia, Eilária, Maria, Shelly, o Carlos Col, todos clientes, amigos e familiares. Pessoal amigo da JB de Melo, instalações elétricas e placas solares. Muito bom dia ao João, a Solange, a Jenny, a Milena, o Gabriel, o Heitor, o Jacó e o Leandro. Lá na querida linha Júlia de Castilhos, em nome de Márcia Regina Arnold, querida família Arnold e o grupo Amigos de Julinho. Também Maria Elisa, Adélia, Rita e o Carlos, aquele abraço. Lá no bairro Prosperidade, muito bom dia em nome de Neuci Lutris, da Vera, também de toda a família, Reni Ritter, Neuci Ritter, a Lúcia Magainha, a Márcia Magainha, aquele abraço, Maria Ritter, muito bom dia a você e toda a família.
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0: Em destaque, música nova, essa bela regravação com André Renner, Vem Me Ajudar, dos The Fevers. Também Banda Tramela, Boca Braba e os Calaveiras e Banda Código Secreto com a Loiara Guerreiro com o Bobby Goods. Bom dia! Sim,

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0: 9:46. Bom dia! Já acordou pra vida? Vamos, vamos, vamos!
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0: Brincadeiras à parte, eu desejo de coração que você tenha um feliz, abençoado dia, que você continue na nossa sintonia acima de tudo. E uma palavra que resume tudo isso, né, Tita Lutz? André Kuhn, sempre é gratidão acima de tudo.

Tá aí você curtindo Segunda-feira Passa com Ricardo e João Fernando. Bom dia, curtindo a nossa postagem também no Facebook da Rádio Nova Salvador, Alice Kuhn, Marlene Arnold Halber, Dulce Willemsen, Loreni Maria Kunstler, desejando uma abençoada semana para todos, com muita saúde, Ilma Hans Gostler, Rock e toda a família lá na Bela Vista, Marciane Tang, José Maurício Kuhn, esposa Bernadette na Vila Nova, Ieda Damer, Homerdinga, Romi Damer, Ilga Naikam. Bom dia, José Célio Martini e esposa, Clóvis Lutwig e família, também conosco Adelar Kochenborger e família, aquele abraço, Neuza Bueno Pinheiro, Romeu Lotterman, toda a comunidade de São Pedro da Serra.

Chegando um pedido musical muito especial da nossa querida ouvinte, quem está na nossa sintonia, Laíde Nesmal, um pedido para curtir e recordar. Tá chegando Leandro e Leonardo nesse bloco musical com Catedral. Sexta, sábado e domingo. Também grupo Festerê, na participação com Vinícius Hort, pediu a sua música com o Apartamento 104. Oh!

0: possa estar sempre de bem com a vida e curtindo nossa sintonia. 87.5 FM, Rádio Nova Salvador, a rádio que toca e te toca. 10:30. 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
4: E o juiz André Mendonça determinou o sequestro de bens e valores na ordem de 389 milhões de reais de um sindicato vinculado ao irmão do presidente Luiz Inácio Lula da Silva. A medida tem como objetivo cobrir prejuízos apurados que teriam sido causados aos recursos destinados aos aposentados. A decisão judicial busca recuperar valores que supostamente saíram de fundos voltados à proteção previdenciária e ao bem-estar dos trabalhadores aposentados. Os valores bloqueados deverão ser mantidos sob guarda judicial até que haja julgamento definitivo sobre a responsabilidade pelo dano e a destinação dos recursos. O processo tramita sob sigilo parcial, com detalhes sendo apresentados gradualmente, informou Mega Goglio.
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4: Muito bem, quando temos 10 horas, 4 minutos, e semana passada uma notícia que pegou a todos de surpresa, mas eu já esperava isso e até meu colega Cléo, nós havíamos comentado em off essa situação. Wagner Schneider, depois de 5 anos, o vocalista principal da banda Corpo e Alma, deixou a banda para um novo projeto, segundo ele. Então, tá aí, vamos recordar então o melhor com Corpo e Alma, quando tinha participação do nosso amigo Wagner Schneider na locução, com as últimas músicas de trabalho com a participação dele. Então tá chegando Corpo e Alma com Ritmo Caliente, também com Traia Véia, Três Vícios, com DJ Ari SL nos bailão e com Marcos Emilucci, essa bela música romântica com data especial. Seguimos.

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5: Muito bem, contamos 10h18 em destaque para você, para brilhantar o início da sua semana laboral, chegando o primeiro bloco especial do horóscopo do dia. Previsão para hoje para você do signo de Áries, nascido do dia 21 de março até 20 de abril. Algo pode destravar quando você parar de gastar energia com quem não merece a sua atenção. Marte aumenta sua disposição para agir, mas hoje vencerá se souber escolher as suas batalhas. Uma decisão simples pode trazer uma sensação gostosa de avanço ainda antes do final do dia. Previsão para hoje também para você do signo de Touro, nascido do dia 21 de abril a 20 de maio. A segunda-feira pode começar agitada, mas você tem tudo para terminar o dia muito mais calmo. Vênus favorece a estabilidade e as boas escolhas. Organize seus pensamentos, não absorva o nervosismo alheio e siga o seu ritmo. Lembre-se que pequenas atitudes podem colocar tudo nos eixos. Previsão para hoje também para você do signo de Gêmeos, nascido do dia 21 de maio a 20 de junho. Uma informação pode chamar sua atenção hoje e mudar também sua perspectiva de tudo. Mercúrio acelera pensamentos e conversas, mas nem tudo merece uma resposta imediata. Escolha aquilo que merece o seu foco e deixe que uma ideia promissora também ganhe espaço na sua cabeça. Previsão para hoje também para você do signo de Câncer, nascido do dia 21 de junho a 21 de julho. Você não precisa carregar o clima de todo mundo nas costas. A lua deixa as emoções mais evidentes, mas também ajuda você a perceber quando é hora de se afastar de certas tensões. Preserve o seu espaço, escute seus sentimentos e termine o dia em paz. Muito bom dia e nossa sintonia pessoal amigo no Sagrado Coração de Jesus é Arroio Canoas. Muito bom dia, seu Waldemar, dona Iedo, pessoal amigo aí do mercado Kefer. Este sim, o verdadeiro shopping da colônia, o ateliê do biscoito. Bom dia, Milha Maria Roden, o esposo Antônio e família. Também Ivone Terezinha Kefer, Teixeirinha e família. Muito bom dia. Pra vocês, pra todos os ouvintes, chegando música nova, trabalho. É uma exclusividade da Rádio Nova Salvador e da Caravana da Alegria, já se encontra na nossa programação. Chegando banda Silverson, Boca a Boca, Rodrigo Batista, participação do Cleiton Borges, EJM com Cilada e musical RC, participação do Rainha Musical, no ritmo da Jovem Guarda com Meu Bem, Não Me Quer. Muito bom dia!

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5: Quando temos 10 horas 33 minutos em destaque para você, o segundo bloco especial do horóscopo do dia. Previsão para hoje para você do signo de Leão, nascido do dia 22 de julho a 22 de agosto. Hoje você pode perceber que não precisa provar absolutamente nada para ninguém. O sol fortalece sua presença e favorece atitudes confiantes. Caminhe com segurança, escolha bem suas palavras e deixe que sua postura fale por você. Uma boa surpresa pode surgir. Previsão para hoje também para você do signo de Virgem, nascido do dia 23 de agosto a 22 de setembro. Uma pequena mudança na sua maneira de organizar o dia pode trazer um resultado enorme. Mercúrio favorece a clareza e percepção nos detalhes. Não tente resolver tudo de uma vez só. Escolha o que merece sua atenção e deixe o restante para depois e respire antes de reagir. Previsão para hoje também para você do signo de Libra, nascido do dia 23 de setembro a 22 de outubro. Dizer o que realmente pensa pode deixar o seu dia muito mais fácil. Vênus pede equilíbrio, mas isso não significa concordar com tudo. Confie mais nas suas próprias escolhas, evite fazer algo apenas para agradar e perceba como uma atitude sincera pode mudar o clima ao seu redor. Previsão para hoje também para você do signo de Escorpião, nascido do dia 23 de outubro a 21 de novembro. Quanto mais claro você estiver sobre o que quer, mais rápido algumas coisas começam a se encaixar. Plutão favorece a profundidade e decisões firmes. Não desperdice energia tentando descobrir o que os outros pensam. Observe, escolha seu caminho e siga em frente. Em destaque, muito mais música da melhor qualidade. Muito bom dia, pessoal, amigo da JB de Melo, oferecendo suas músicas especialmente a todos, familiares, amigos, todos ouvintes, clientes, a todo pessoal aqui da rádio. As belas coletâneas musicais agora, chegando música nova, trabalho com Henrique Juliano, Carta Aberta, e também Pablo Tomara. E para fechar esse bloco musical, música nova de trabalho com Gabriel Espresso, do DVD O Imperador, chegou com Foto Cinza. é a melhor programação musical do seu rádio pelas ondas amigas da sua, da nossa comunitária Nova Salvador 87.5 FM. Chegando todo o romantismo com Henrique Juliano, com Carta Aberta. Bom dia!

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1: Muito bem, contamos 10 horas 47 minutos em destaque para você, o terceiro e último bloco especial do horóscopo do dia. Previsão para hoje para você do signo de Sagitário, nascido do dia 22 de novembro a 21 de dezembro. Aquela sensação de liberdade que você procura pode começar com uma decisão bem simples hoje. Júpiter favorece o movimento e o entusiasmo, mas pede pelo menos enrolação. E menos enrolação. Resolva primeiro aquilo que está pendente e depois aproveite melhor o restante do seu dia. Previsão para hoje também para você do signo de Capricórnio, nascido do dia 22 de dezembro a 20 de janeiro. Hoje você pode avançar bastante sem precisar carregar o mundo nas suas costas. Saturno favorece a disciplina, mas também lembra que excesso de cobrança atrasa mais do que ajuda. Faça uma coisa de cada vez, mantenha a cabeça no lugar e reconheça cada pequena conquista. Previsão para hoje também para você do signo de Aquário, nascido do dia 21 de janeiro a 19 de fevereiro. Aquela ideia que você vem adiando pode finalmente pedir uma atitude hoje. Urano estimula mudanças e quebra de padrões. Em vez de imaginar dezenas de cenários, dê o primeiro passo e observe o que acontece. Às vezes, o caminho aparece justamente depois que você começa. Previsão para hoje também para você do signo de Peixes, nascido do dia 20 de fevereiro a 20 de março. Hoje você pode perceber que dizer não para certas situações também é uma forma de cuidar de si mesmo. Netuno aumenta a sua sensibilidade, então filtre melhor o que absorve. Não carregue preocupações dos outros e reserve um momento para recuperar a sua tranquilidade. Em nossa sintonia, curtindo a nossa postagem no Facebook da Rádio Nova Salvador e desejando um feliz, abençoado dia a todos. Nossa querida ouvinte Aleni Gliber-Plet, também Eli Neumann, Ilone Patzlaff, muito bom dia. Egon Kunzler pediu para curtir a sua música, oferecendo a todos que estão na sintonia da nossa programação e desejando uma ótima semana para todos com a bela música do Amado Batista, 24 horas no ar. Chega nesse bloco também pedido musical da nossa querida ouvinte, a Neuza Klein, no Campestre, pediu sua música, pediu para curtir, oferecendo para todos os ouvintes do nosso programa e para nós da rádio, desejando a todos uma bela semana com tudo de bom, sempre com muita gratidão. Pediu para curtir nesse bloco, tá chegando, viu, seu Pause com a Canção dos Namorados. E para fechar esse bloco musical muito especial, ele vindo com uma bela regravação do João Luiz Correia, um bagual corcoveador, dessa vez na voz do Baitaca, e sua bela regravação é o bloquinho Salada de Frutas especial para você a partir de agora.

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1: 11 horas e 30 segundos.
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3: Se enxergue com respeito. Valorize quem você é e se ame com o maior amor do mundo. Você é uma pessoa linda, boa, verdadeira e fiel aos seus valores. E isso ninguém tira de você.

0: Deixe a opinião de quem nunca viveu a sua história faça você duvidar do próprio valor. Nem todo mundo vai reconhecer o seu coração, nem todo mundo vai enxergar a pessoa incrível que você é, e tá tudo bem. O seu valor nunca dependeu dos aplausos dos outros, não. Ele está no caráter que você construiu, na honestidade que você carrega e na paz de deitar a cabeça no travesseiro sabendo que fez o bem, que fez o seu melhor. Por isso, nunca se diminua. Olhe para si com mais carinho, porque quando você aprende a se respeitar, deixa de aceitar tão pouco dos outros. E nunca se esqueça de uma coisa: você vale muito, não pelo que tem, mas pela pessoa que você escolheu ser.
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0: Muito bem, 11 horas, 6 minutos. Obrigado a você em sintonia, curtindo as ondas amigas da sua, da nossa comunitária Nova Salvador. Sindicato dos Trabalhadores, Agricultores e Familiares de Salvador do Sul e São Pedro da Serra, lembrando a você do Imposto Territorial Rural, ITR 2026. 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Chegando em destaque, o melhor música nova, trabalha com Alex Dias, participação da banda Céu e Cantos, de Vestido Colorado. Muito bom dia.
1: Vestido Colorado, vamos cantar? Alex Dias com o Céu e Cantos, vamos lá.

0: 11:17.
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3: Muito bem, 11:20. Obrigado a você em sintonia com as ondas amigas da sua, da nossa comunitária Nova Salvador. Lancheria Três Marias na Bela Vista em Salvador do Sul está contratando a vaga para a cozinha. Se você é organizado, dedicado e gosta de trabalhar em equipe, venha fazer parte do nosso time. Disponibilidade de sexta a domingo à noite, horários a combinar. Interessados, é só entrar em contato pelo fone WhatsApp 519-9732-1304. Sindicato dos Trabalhadores, Agricultores e Familiares de Salvador do Sul e São Pedro da Serra, promovendo mais um belo curso. É o curso de nota fiscal avulsa eletrônica e uso do aplicativo Nota Fiscal Fácil para Produtores Rurais. O evento ocorre dos dias 14 a 17 de setembro, na parte da tarde, tendo como local o sindicato. E lembrando a você que o curso é gratuito. Atenção, produtor, faça sua inscrição no sindicato. Dúvidas? É só entrar em contato pelo fone WhatsApp 519-9274-5863. Lembrando que é a última oportunidade de poder aprender mais sobre o aplicativo de nota fiscal fácil e fazer a emissão das notas neste ano. Aprenda na prática a emitir notas fiscais a bolsas eletrônicas e usar o aplicativo Nota Fiscal Fácil com segurança e facilidade.
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3: Peixes do Chaja está contratando para trabalhar como auxiliar de produção em sua unidade industrial no bairro Linha do Meio, aqui em Salvador do Sul. Venha você também fazer parte da nossa equipe, traga seu currículo. Contamos com você. É só entrar em contato pelo fone WhatsApp 519-9939-0614. Dado o recado, chegando melhor com eles, os atuais, participação de Thalita e Elisa, com Mississippi.

Olá, ouvintes da Rádio Nova Salvador, 87.5 FM. Eu sou o Fernando da Superbanda Chopão. Nós também estamos na programação da Rádio Nova Salvador e trazendo a nossa nova música, Loirona do Sul, com participação de Cleiton Borges.

0: Olá, nossa saudação cooperativista, principalmente a você, associado e cliente da Sertel. Por aqui a jornalista Bruna Becker no seu contato direto desta segunda-feira. A associada Adriana Carla Cardoso foi a quarta ganhadora da promoção Sorte é Ser Sertel. Ela e o marido, Eduardo Rosa, receberam a visita do vice-presidente Daniel Luiz Sec e de uma equipe da cooperativa para a entrega oficial dos R$15 mil em produtos selecionados. Moradora do bairro Jardim do Cedro, em Lajeado, Adriana contou que, ao confirmar a veracidade da informação, ficou extremamente contente com o prêmio.
1: Ai, foi muito bom. No início eu não acreditei, precisei de provas para acreditar, mas depois fiquei muito feliz, muito contente, muito grata a vocês por ter essa ideia de presentear a nós, a gente que nem imaginava que existia, mas é muito bom, tipo, ser presenteada. Eu fiquei impressionada porque eu já joguei na Mega Sena, comprei um monte de rifa e nunca ganhei nada. E aí eu nem tava esperando e ganhei. Tipo, nossa, foi muito emocionante, porque foi assim, ó, eu nem acreditava, sabe? Mas assim que eu comecei a acreditar, eu fiquei muito feliz, muito grata ao pessoal da Sertel. Totalmente muito grata. Ai, de tantas pessoas eu ser sorteada, isso é muito bom. Obrigada.
0: Premiada por meio de um número da sorte gerado com o pagamento da fatura de energia elétrica, ela ainda fez questão de elogiar o atendimento da Sertel.
1: Ah, eu sou da Argentina, natural de lá. Tô morando aqui no Brasil faz uns 21 anos. Tô morando aqui nessa casa uns 12 anos que eu uso a energia Sertel. Mas a Sertel é uma energia muito boa. A cooperativa é muito boa, a gente nunca teve problemas. Sempre, se alguma vez faltou luz, logo já veio, já resolveram. A gente tem, é muito grata a isso, sabe? Porque a energia faz bem para nosso dia a dia. Muito grato a Sertel por ter tido essa ideia de presentear os clientes. Muito obrigada.
0: Você ouviu a associada Adriana Carla Cardoso, de Lajeado. O cooperativismo mostra a sua força quando nos unimos por uma causa maior. No dia de cooperar, o dia C, as cooperativas Sertel, Cooperagri, Cressol Essência, Langiru, Sicoob São Miguel, Sicredi Ouro Branco e Unimed se unem para apoiar a saúde da região com o projeto Intercooperação em Prol do Polo de Saúde do Hospital Ouro Branco. Funcionários das cooperativas estão realizando a venda de bandejas de doces e salgados por R$ 20,00, de forma antecipada. Já a retirada desse lanche será no dia 29 de agosto, a partir das 14 horas, em um evento gratuito e com atrações para toda a família, no pavilhão multiuso da Prefeitura de Teutônia. Os recursos serão destinados ao Polo de Saúde do Hospital Ouro Branco, um projeto que fortalece a estrutura do hospital e amplia a capacidade de atendimento, contemplando inclusive uma UTI. Hoje, o hospital é referência para mais de 360 mil habitantes de 38 municípios da região. As equipes técnicas da Sertel realizam hoje melhorias no sistema elétrico das seguintes localidades: Chapadão, em Santa Clara do Sul, Linha Francesa Alta, em Barão, Bairro Canabarro, em Teutônia, Paredão e Sete Léguas, em Boqueirão do Leão, São Jacó, em Capitão, Bairro Igrejinha, em Lajeado e também em Salvador do Sul. Já as equipes realizam podas e roçadas na vegetação próxima da rede elétrica, também em Pouso Novo, Capitão e Teutônia. Contato direto de hoje fica por aqui. A todos uma excelente tarde e uma ótima semana.

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3: E o Brasil está ficando caro demais para o futuro. A dívida pública brasileira chegou a 10 trilhões e 800 bilhões de reais em junho de 2026, equivalente a 81,9% do PIB nacional. É o maior nível desde abril de 2021 e coloca o país novamente diante de uma pergunta que governos sucessivos preferiram adiar. Até quando será possível gastar mais do que arrecada? O déficit nominal acumulado em 12 meses já alcançou 9,99% do PIB. E as projeções do Instituto Fiscal Independente apontam a dívida de 82,5% do PIB ao final de 2026, podendo chegar a 100% em 2032 e 115% em 2036. Sendo assim, o Brasil caminha para completar 13 anos consecutivos de déficit primário. Está mais do que na hora de decidir se o Estado continuará aumentando as despesas e criando novas obrigações ou se em algum momento haverá disposição política para enfrentar o custo de ajustar as contas públicas, porque a dívida não desaparece. Quando o governo não paga a conta hoje, alguém vai pagar amanhã, por meio de mais impostos, juros mais altos, menor investimento ou inflação. E quanto maior a dívida, menor é a margem de escolha do próximo governo. O problema fiscal de hoje pode acabar se transformando na falta de liberdade econômica de amanhã. Pense nisso. 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
3: Muito bem, não percam um convite especial que eu quero fazer para você. A Escola Estadual de Ensino Médio São Salvador, aqui em Salvador do Sul, promove mais uma bela edição do Bingo do Grêmio Estudantil. O evento ocorre na próxima sexta-feira, dia 21 de agosto, a partir das 19h, tendo como local a SUS, a Sociedade União Salvadorense. Valor de uma cartela por R$12 e 5 cartelas por R$50. Comes e bebes no local e traga sua caneta. Você é o convidado mais que especial. 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Aproveite! Para habilitar o seu almoço logo mais, chegando melhor com eles, Super Banda Alvorecer com medley de dobrados.
4: Vamos embora assim no ritmo da alegria, simbora para alvorecer!

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3: Olá, ouvinte da Rádio Nova Salvador. Aqui é Caroline Andréia Klein, advogada, e trago no nosso Minuto Jurídico esclarecimentos legislativos e as novidades no mundo do direito. Você costuma conferir, de verdade, tudo o que aparece na sua fatura? Uma tarifa bancária, um seguro, um serviço de telefonia ou uma assinatura que você não lembra de ter contratado pode parecer um valor pequeno. Mas quando essa cobrança se repete todos os meses, o prejuízo pode ser maior. Por isso, ao encontrar uma cobrança que você não reconhece, o primeiro passo é simples: não ignore. Confira a origem, questione a empresa e guarde faturas, comprovantes e protocolos de atendimento. E atenção, o Código de Defesa do Consumidor estabelece que, quando o consumidor paga uma quantia indevida, poderá ter direito à devolução em dobro do que pagou em excesso, com correção e juros, salvo quando houver engano justificável. Então, a informação de hoje é: fatura não é somente para pagar, é também para conferir. Informação também é uma forma de proteger os seus direitos. Para mais, até o próximo Minuto Jurídico.
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8: 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Em destaque, essa que não pode faltar na nossa querida programação. Chega no Brilhação com Rainha, Travesseiro Encharcado.

0: O melhor presente que a vida pode lhe dar. A mais sincera homenagem neste seu dia único e especial. Comemore, porque hoje é seu aniversário. E lembramos-nos desta data com muito carinho.
1: Isso mesmo, e a equipe da Rádio Nova Salvador quer desejar

0: Os mais sinceros votos e parabéns, muitas felicidades e muitos anos de vida aos queridos aniversariantes no dia de hoje. Parabéns e muitas felicidades para Luciano Luiz Hort, também o Antônio Jair de Melo, Helena Maria Reich, a Jaciele Miller, Eduarda Maiara Anchau, Inês Lauerman, Maria Helena, a Marta Schuster, Jéssica Otovich, também Josia Steiner, a Rafaela Svirtes, Marcele Regina Weber, Rita Hensel, o Jorge Herbert, Nadine Maldaner, Senemar Fátima da Silva, Márcio do Espírito Santo, a Vanessa Rodrigues, o Marcelo Patzlaff, o vulgo alemão, a Ivete Petri, o Evandro Willers, também a Márcia Plantz, a Aline Gribler e o Francisco José Arnold. A vocês os mais sinceros votos de parabéns, muitas felicidades e muitos anos de vida.
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3: Meio-dia, 4 minutos.
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6: Uns mais ousados, outros nem tanto. Uns mais fáceis de chegar e outros quase impossíveis. Tem aqueles em que já chegamos, mas também perdemos. Existem aqueles que conseguimos e dizemos que para sempre serão nossos. Estou falando de sonhos, de conquistas, de alcançar o que tanto planejamos lá atrás e hoje estamos tão perto, ou poderia ser, hoje conquistamos. Eu acredito que não há maior conquista do que você pisar e dormir no que é seu. Sua casa própria, sua própria morada. Me lembro quando, aos 22 anos, eu comprei minha primeira morada. Um apartamento muito pequeno. Vivi lá por cerca de 10 anos, mas era meu. Eu me orgulhava mais do que o apartamento que possuo hoje, que é bem maior. Por que eu estou falando isso? É que nas últimas semanas, todos nós vimos sonhos serem literalmente colocados abaixo. Venezuela, Japão, Colômbia e mais uma vez o Rio Grande do Sul. Casas, apartamentos, grandes áreas de produção, empresas. Em um minuto, todo o esforço de anos e anos, acordando cedo, dormindo tarde, quantos cálculos para qualquer aquisição, famílias inteiras sendo destruídas. Conhecidos e familiares jamais serão vistos. Eu confesso que, se você me pedir, Júnior, qual a explicação para isso tudo? Porque tornados, vendavais, chuvas sem cessar, tremores de terra estão acontecendo com tanta rigidez? Alguns pensarão, mas isso sempre ocorreu. Só que somos seres habitantes de um planeta onde nossa humanidade cresce a cada dia. Dito isso, peço a você para que tenhamos cada vez mais compreensão e solidariedade com o nosso semelhante. Se constrói demais e não se pensa nas avarias que o tempo pode proporcionar. Nessas áreas de tornados e de ventos fortes, mas também de cheias, é preciso imediatamente se começar a ter mais planejamentos, desde a construção até um ponto de apoio, como aliás os Estados Unidos possuem os seus bunkers. Algo tem que ser feito. Não podemos fazer nada contra o clima e suas referências, mas podemos, ao menos, proteger com mais inteligência nossos sonhos e nossas conquistas. É preciso darmos mais atenção ao que temos e deixarmos de nos preocupar tanto com o que não temos. Ganância destrói sonhos. Sou Júnior Quisté, psicólogo, escritor e palestrante.
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0: Muito bem, você curtindo a Caravana da Alegria aqui pelas ondas amigas da Rádio Nova Salvador 87.5 FM. Lembrando a você mais um belo serviço de utilidade pública. Se encontra conosco a Carteira Nacional de Habilitação em nome de Paulo Mosman. Ele que é filho de Leopoldo Egídio Mosman e Veleda Mosman. Se ele estiver na sintonia da nossa programação ou algum familiar seu, saiba que a sua CNH, sua Carteira Nacional de Habilitação, foi encontrada aqui na Cooperativa Ouro do Sul e se encontra conosco para devolução a você, Paulo Mosman. Ele que é filho de Leonardo Egídio Mosman e também de Veleda Mosman. Então saiba que a sua Carteira Nacional de Habilitação se encontra aqui conosco. Lembrando que na nossa querida programação de hoje, ainda não perca, a partir do 12h30 até 1h20 da tarde, vem ele, Cléo Moller, para comandar o debate esportivo até 1h20 da tarde aqui pelas ondas amigas da Nova Salvador. É o Cléo Moller e seus convidados. Logo depois, chegando na sequência, ela para comandar o show da tarde, Lili Hermes, até das 1h30 até as 4h30 da tarde. Às 4h30 até às 6, vem ela com tudo, é a Bailanta com Tita Lutz. E das 6 às 7, retorna ele, Cléo Moyer, para comandar o Paradão da Nova Salvador, aqui pelas ondas amigas da 87.5 FM. Para bailantar o seu almoço, agora sim, chegando melhor com eles, Alex, meu amigo da Super Banda 0800 de Maratá, com as festas alemãs.

E chegando nesse bloco aí no pedido musical muito especial do querido casal amigo lá da Bela Vista, Terezinha e o Roque Yunes, filhota Roselaine e família. Pediu a sua música, pedindo pra curtir. Tá chegando esse bloco pra habilitar o seu almoço. Amado Batista com Aquela Nossa Casa.

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2: Muito bem, notícias importantes para você da assessoria de imprensa da Prefeitura Municipal de Salvador do Sul. Já pode ir preparando o fardamento. A edição 2026 do Citadino Cressol Futsal Salvador do Sul tem início previsto para a segunda quinzena de setembro. O campeonato é realizado pela Prefeitura Municipal em parceria com a agência Cressol do município e reúne equipe nas categorias sub-16, veteranos, Master, Série Prata e Série Ouro. As partidas ocorrem semanalmente de terça a sexta-feira no ginásio poliesportivo municipal. O Citadino é uma oportunidade de aproximar a comunidade, incentivar a prática esportiva e fortalecer o espírito de equipe entre os atletas. E lembramos que a reunião técnica para a retirada das fichas de inscrição ocorre amanhã, nesta terça-feira, dia 18 de agosto, a partir das 7 horas da noite, tendo como local a sede da OMA, da Oficina Municipal de Artes, aqui no Parque Municipal Afonso Cristóvão Valauer, no Parque da Festur, em Salvador do Sul. A Prefeitura Municipal de Salvador do Sul, através das Secretarias da Saúde, Ação Social e de Desenvolvimento Econômico e do Serviço Nacional de Aprendizagem Rural, o SENAR, realiza a palestra Primeiros Socorros no Trabalho Rural, voltada aos agricultores do município. O objetivo é apresentar os cuidados essenciais para agir em casos de acidentes no meio rural e mostrar como os primeiros socorros podem ser decisivos nestes momentos. A data da bela palestra vai ocorrer nesta próxima sexta-feira, dia 21 de agosto, a partir da 13h30, tendo como local a Secretaria da Saúde. O evento conta com o apoio do Sindicato dos Trabalhadores Agricultores Familiares de Salvador do Sul e São Pedro da Serra e da Vigilância em Saúde do Trabalhador, a Visat. Próximo sábado, atenção, dia 22 de agosto, a UBS do Centro vai estar aberta das 8 às 5 da tarde, sem fechar ao meio-dia, para atualização da caderneta de vacinação de crianças e adolescentes até 15 anos. Traga seu documento de identificação, o cartão SUS e a caderneta de vacinas. Atenção, agentes culturais de Salvador do Sul, estão abertas inscrições para o edital de subsídio cultural, uma oportunidade para apoiar projetos, iniciativas e ações que fortalecem a cultura em nosso município. Lembramos que o período de inscrições vai até o dia 31 de agosto. Não perca esta oportunidade de transformar sua ideia em ação cultural e contribuir também para o desenvolvimento artístico e cultural de Salvador do Sul. Em caso de dúvidas, entre em contato com a Secretaria Municipal da Cultura, Turismo e Comunicação através do 0800-455-8282. 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
2: Muito bem, 12 horas 24 minutos, já conosco Cléo Moira. Cléo, vou te falar só uma coisa assim, números para nossos amigos também tricolores, tá? Uma observação muito importante. A multa rescisória do técnico Luiz Castro no Grêmio é estimada em cerca de 40 milhões de reais, certo?
3: Já comentei sobre isso.
2: O valor corresponde ao pagamento integral dos salários devidos ao treinador e à sua comissão técnica até o final do contrato previsto para dezembro de 2027, Cléo. Ou seja, o contrato não possui uma cláusula de multa com valor fixo independente, mas sim a garantia de pagamento de todos os salários vencendos do profissional e de seus auxiliares até o término do vínculo. Os vencimentos do técnico e de sua comissão juram em torno de 2 milhões de reais por mês. Aí eu te pergunto, Cléo, cadê o resultado?
3: Oi, Valberto. Boa tarde, ouvintes. Olha só, a gente comentou faz algumas semanas sobre esse boato sobre a multa decisória, e parece que foi o Grêmio que propôs.
2: Pois é.
3: Porque tinha medo de perder o treinador, né?
2: O que é pior ainda, né?
3: Parece que o Luiz Castro fez uma proposta de multa decisória mais baixa, mas o Grêmio não, quis se precaver para não perder seu grande treinador, né?
2: Nossa.
3: E eu tenho uma situação sobre o Luiz Castro que a gente comentou sexta-feira no debate esportivo. Ele tá prestigiado aí do Grêmio, porque ele segue indicando jogadores e o Grêmio segue contratando jogadores indicados pelo Luiz Castro, né? Ah. Ou seja, se o cara estivesse em vias de sair, o Grêmio não iria atrás dos jogadores indicados por ele, é o que eu imagino.
2: O último foi aquele croata, né?
3: Pois é, que estreou ontem. É. Não encostou muito na bola. Né? Mas é o primeiro jogo, tem não desconto. Loivo, mas o Grêmio é sempre o mais do mesmo. Eu vejo assim, aqui no debate eu notei que o Valdir estava eufórico, às vezes ele costuma ser mais comedido, mas o Spon também, o Hernandes, pelas vitórias recentes do Grêmio. Só que eu sempre faço que, mas é importante ganhar até para tirar a pressão, né? O Inter não tem conseguido, por exemplo, ganhar seus jogos no Beira-Rio, né? Ultimamente. Sim. O Grêmio ao menos ganhou, os trancos e barancos ganhou, mas ganhou daquele jeito, como bem falei, os trancos e barancos. Não é,
2: mas
3: sempre
2: fora
3: que
2: de casa, o
3: Grêmio não é sempre que vai dar certo, né?
2: Mas fora de casa o Grêmio é uma decepção só.
3: E aí eu tava ouvindo o dirigente do Grêmio dar entrevista, que, mas nós tínhamos Felipão, Wagner Mancini, Roger, Quinteiros, ninguém deu certo no Grêmio ultimamente, e trocar de treinador também é algo que não deu certo. Então eles estão apostando ainda na continuidade do Luiz Castro. O Pelaipe deu uma entrevista forte ontem depois do jogo, né, e praticamente uma lavação de roupa suja, e falando que daqui a pouco o Grêmio já está olhando para a próxima temporada e onde planeja trabalhar com o Luiz Castro em 2027, né?
2: Pois é.
3: Coisas do futebol, né? Não é sempre que trocar dá certo, só que daqui a pouco, se continuar do jeito que tá, o Luiz Castro pode treinar o Grêmio ano que vem na Série B, né?
2: E pode acontecer mesmo.
3: Tá ali perto, o Inter também, o Inter não pode nem pensar em negociar um resultado diferente da vitória contra o Remo, e não é jogo jogado não, né, Loivo? Ah. O Inter não tá com aquela bola pra dizer, que o Inter vai chegar e vai ganhar do Remo hoje no Beira-Rio. Não, jogo danado. Jogo para 1-0, 2-1, peleado, né?
2: Placar apertado.
3: Pois é, porque o Inter não faz gols.
2: Aí que tá. O problema maior ainda.
3: Eis a questão, não adianta tu empatar com o Flamengo e Palmeiras e depois não ganhar do Remo no Beira-Rio.
2: Mas vou te dizer, Cléo, o jogo de ontem assustou, porque assim, daqui a pouco se aproxima o Grenal da Copa do Brasil, e o Grêmio, infelizmente, com esse time aí, não vai passar pelo Inter. É o que está se projetando, com certeza.
3: O time, o elenco do Grêmio, a gente já falou isso, eu vou bater nessa tecla. O elenco do Grêmio é mais forte que o do Inter. Não vou brigar contra esse fato.
2: Sim, mas...
3: Só que o time do Inter pratica algo parecido com o futebol. O do Grêmio nem isso.
2: Pois é. É um grande obstáculo que nós temos.
3: Exatamente.
2: Aí que tá. Mas, Clauzinho, temos lançamento para brilhantar o nosso almoço. Banda PF no bailão.
3: Falando em bailanta, né?
2: Pois é, homem.
3: Wagner Schneider.
2: A pedra que nós cantamos esses dias.
3: Pegou
2: dia,
3: boné,
2: né?
3: No corpo e alma, né?
2: Tu sabe que nós tínhamos cantado essa pedra esses dias, né? Que poderia acontecer e aconteceu.
3: Eu não entendo essas trocas aí.
2: Mas eu vou te dizer.
3: É ruim pra banda, é ruim pra ele.
2: Tu sabe minha opinião pessoal, Cléo? Quando o cara se acha a última bolachinha do pacote. Quando o cara tem ego demais, não ajuda.
3: Eu não sei se é esse o caso. É que eu vejo que a cada pouco as bandas, daqui a pouco, são raríssimas que mantêm os seus vocalistas. Brilhação com o Alessandro, né? Turra. Quantos anos o Lamarck cantou no Champion, nossa, né? A gente tem a identificação. Tivemos no Barbarella o Milton Kunzler junto com o Edinho Leite, né? Fica a marca no San Marino, o Rogério Magrão e o Negão.
2: Nossa.
3: E quando sai, fora o Rogério Magrão, ninguém se deu bem, que eu me lembre assim, né? Vamos pegar o Vanderlei Rodrigo, faz os shows deles, as apresentações, Mas não é a mesma coisa.
2: Até um tempo atrás nós comentamos o novo DVD do São Marino, né?
3: Pois
2: até
3: é.
2: Até o vocalista já saiu do
3: projeto, já foi arquivado,
2: então,
3: né?
2: Então, quer dizer...
3: E sabe quanto custa fazer um DVD?
2: Isso tem custo, e alto.
3: Eu vi uma entrevista do João Luiz Coreia pra produzir um DVD, assim, na faixa de uns 300 mil reais.
2: Então?
3: Imagina só.
2: Mais um menino do céu. É. Banda PF no bailão com o grupo Bailaço, Cléo. Nome da música, Dois Explosivos.
3: Opa!
2: Olha aí! Lançamento pra você, desejando um feliz, abençoado almoço.

0: Pode aplaudir esse menino aí, que esse menino é de ouro.
1: Ai, meu chapéu.
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4: Meio-dia e 33 minutos.
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0: 12h39 desta segunda-feira, 17 de agosto, calor, 28 graus a temperatura, tempo parcialmente nublado em Salvador do Sul. E assim vamos começando mais um debate esportivo. A gente vai junto com você até meio 20, com o apoio cultural de Centro Real, a Loja Rosa, Hospital Unimed Vale do Caí. 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Pois é, né? Aconteceu mais do mesmo ontem no jogo do Grêmio contra o Atlético Mineiro, lá na Arena MRV, o Grêmio contabilizando mais uma derrota no Brasileirão, o Grêmio com mais uma atuação preocupante. O que, que foi, Valdir? O que, que foi?
1: Nós estávamos combinando discurso?
2: Não, nós estávamos aqui cochichando porque estava falando mal do mediador. Como é que eu vou falar alto, né?
0: O microfone está aberto, eu estava ouvindo, sussurrando. Pode sussurrar, os ouvintes estão ouvindo agora.
2: Continua. Não, mas nós estávamos falando mal do mediador e aí é por isso que nós estávamos sussurrando.
0: Pô,
2: né?
0: Até vim de azul em solidariedade a vocês.
2: Eu também.
3: Isso aí para mim é cinza.
2: É azul. O Spon veio mais adequado.
0: O Spon é daltônico. Aliás, mas vem cá, gurizada. O Grêmio vinha de duas vitórias. Até o Grêmio aos trancos e barrancos tem feito dever jogando em Porto Alegre. Essa que é a verdade, né? Não convence, mas vence. E é o que vai pra estatística, geralmente. Mas fora de casa é mais do mesmo. O primeiro tempo do Grêmio ontem foi constrangedor. No segundo tempo, quando ensaiava uma reação a partir das trocas feitas pelo Luiz Castro, veio o segundo gol e aí abriu a porteira e só não foi mais por causa da trave do Everton, né?
2: É, exatamente. Na verdade, o Grêmio é aquele marido fiel, porque ele só joga em casa.
3: É. Bem observado, Valdir.
2: Quando sai, não tem jeito. Ele não apresenta nada.
3: É comportado, não machuca ninguém, né?
2: Não, não machuca ninguém.
0: Mas não pode nem sair de casa. O marido fiel não sai nem de casa.
2: Não, mas esse é o marido um pouco mais. Vamos assim, mais.
0: Não tem a marcação tão cerrada.
2: Exatamente. Então, mais contemporâneo, marido contemporâneo que pode sair e tal. Não é aquela coisa que a mulher não deixa ele sair, não. A mulher deixa ele sair e ele, quando sai, se comporta assim de forma, vamos dizer assim, cristã. Né? E mais uma vez, ele não fugiu à regra, né? E é por isso que nós, gremistas, temos muita dificuldade em ter aquele otimismo de que agora vai. Nós tínhamos aí a situação da vitória sobre o Mirassol e da vitória sobre o São Paulo. Eram duas vitórias.
0: Mirassol, só para te atropelar um pouquinho, tá?
2: Levou cinco do Flamengo.
0: Levou cinco e o São Paulo que empatou com o Coritiba no Morumbi, né?
2: Mas o Mirassol cabe também aí fazer uma parte, né? O levar 5-1 do Flamengo foi um exagero, vamos dizer assim. Não é normal para o time lá de Mirassol. Agora, levar 5-1 não é normal. Levar 5-1 do Flamengo, vamos.
3: Aceitável.
2: Aceitável porque é aquela coisa, a diferença é muito grande.
0: Só se for para vocês. Só se for pra vocês tomarem.
2: Nós já levamos 5 do Flamengo. Já levamos 5 do Flamengo.
3: Tem time que tomou 5 da Chape.
0: Falando nisso, meu caro, ontem a entrevista do Pelaipe depois do jogo, ele lembrou da Napolina. Lembra da Napolina?
2: Levamos 4-0, isso aí tá na história. Não podemos negar.
3: Não tem como apagar, né?
2: Não tem como apagar. Só que é aquela coisa, né? Nós já ganhamos de 5-0 do Palmeiras. Aí, grande Palmeiras, base da seleção brasileira. Depois levamos 6-1, né?
0: 5-1.
3: Cléo citou o Pelaipe. A entrevista dele ontem, ela tem muitas verdades. E ao mesmo tempo, o torcedor gremista está muito machucado, né? A gente perdeu a confiança no time. Vamos ser bem sinceros: quantos gremistas acreditavam em alguma vitória ou pontos do Grêmio ontem lá contra o Galo? A gente sabia que ia perder. Talvez não desse jeito. Eu apostei no Grêmio naquela coisa de...
2: Eu botei no empate achando ainda que íamos conseguir arrancar um empate.
3: Sendo bem honesto, assim, a gente sabe que o time do Grêmio está insuficiente. Não é um problema recente. É um problema só de treinador, daqui a pouco sim. Mas aí o Pelaip foi feliz. Ele citou, o Grêmio trocou 7. E entre esses 7 tem Felipão, tem nomes de peso e também não deram certo. Mano. Então o problema do Grêmio ele é muito mais profundo, ele está muito mais, daqui a pouco, até político dentro do Grêmio. O Grêmio não está acertando mais a mão. O Grêmio está com aquela ideia meio ablante. Eu vi um produto lá que eu vou mandar vir lá lá que vai vir 3 meses no navio, aí comprei aquela coisa, daqui a pouco o vizinho tinha coisa boa aqui igual. Então o Grêmio está buscando longe, o Grêmio está sonhando com jogadores que vêm aqui, que daqui a pouco... Porque traz um jogador de fora, a torcida não vai chiar. Se pegar um cara da Série B, que daqui a pouco faça a mesma ou mais em campo, a torcida já está desconfiada assim. Quer dizer, o momento do Grêmio não é bom. Está difícil de achar um caminho. Tem feito o dever de casa, mas daquele jeito. E fora a gente sabe. E aí tem mais uma. Aí fim de semana, vamos perder mais uma, vamos estar lá embaixo. A água continua batendo na...
1: Eu olhando o jogo ontem, bom, eu assim, ó. O que eu analisei, né? O meu pensamento de gostar de futebol e de gremista também. O Grêmio não tem identidade. O Luiz Castro, ele não tem uma jogada principal. Vamos jogar então a bola aérea pro Carlos Vinícius? Então nós vamos montar um time com ponta que passa para jogar bola aérea. Não, o Grêmio é um amontoado de gente sem intensidade, sem um ritmo de... Ah, vamos lá, Mano Menezes, vamos jogar retrancadinho, sair com 0-0, vamos jogar
3: tu
1: retrancadinho.
3: Tu sabe como é que o time vai jogar, né?
1: O Grêmio não marcou ontem, o Atlético fez o que queria até fazer o gol, aí o Atlético recuou e deixou a bola com o Grêmio não cria, o Grêmio não tem nada.
0: Aí que tá, tu observou muito bem, Hernandes, a proposta do Grêmio no início foi deixar a bola com o Atlético, daqui a pouco jogaram um estilo parecido como o Inter vem jogando.
1: Isso, exatamente.
0: Só que a marcação do Grêmio tava muito distante, não tava mordendo, não tava dando bote o time do Grêmio.
3: Isso é característica, a gente vai olhar os nomes do meio de campo, Nardone, ele marca sempre 2 passos longe, ele só cerca, não serve para jogar ali. O Grêmio não tem um cara aqui que seja aquele pegador de meio, um volante que marque bem, e nós não temos ninguém que seja criativo. E aí, por aí, essas duas conjunções aí estão derrubando o time do Grêmio. Aí derruba tudo. Porque a gente não marca perto, a gente não marca próximo, o outro time fica tocando a bola, o Grêmio cerca, o Grêmio não tem pegador e ao mesmo tempo não tem ninguém que pense, que seja criativo. Claro que as ausências pesaram um pouco.
1: Mas tu entra
3: no time bota um pouquinho de sangue no time quando tem o lateral esquerdo.
1: Sim.
3: E aí não deixa de ser uma preservação por causa do gramado. Quem sofreu lesão já sabe que o risco de jogar num campo diferente, ele é maior. O Vila Sante é a mesma coisa, que dá um pouquinho mais de luz no meio. Mas o time do Grêmio, o meio de campo tá
1: terrível. Mas esses dois nomes que tu falou agora, Spon, por que a gente acaba gostando e sentindo falta deles? São dois jogadores que dão intensidade. Morde. O Cléo comentou agora do Inter. Então o Grêmio, se vai fazer uma proposta de time pequeno, então se coloca no lugar de time pequeno, não clube pequeno, time pequeno. Isso. Não temos jogando. Vamos aceitar nossas dificuldades. Vamos fazer um retrancão aqui e vamos sair com um ponto. Especulamos em casa, ganhamos de quem é pra ganhar em casa e empatamos outros. Só que assim, 3 volantes, que a gente falou, 3 volantes, o Atlético tinha um espaço enorme, o Grêmio com 3 volantes. Pegava a bola, marcando. Dava no pé do Atlético, o Atlético voltava. Eu acho que saiu umas 4 jogadas até o Atlético fazer o gol do Coelho, que foi o melhor em campo. Ele virava a bola pro Renan Lodi do outro lado, sempre sozinho. Nossa,
0: joga fácil o Renan Lodi,
1: E daqui a pouco o Renan Lodi vinha pela esquerda e virava a bola pro Coelho. Tipo, pô, o cara que joga a bola tá dentro do campo, será que não consegue entender? Cara,
3: se tu tá aqui na várzea, tá no lado de fora do campo, tu começa... tem que pegar aquele cara.
1: O cara tá sempre livre.
3: Quer dizer, isso não precisa... Na segunda jogada, tu tem que manjar
1: isso. Aí que eu digo assim, um time sem característica. O Grêmio tá 3-0 pro Galo, o Grêmio atacando. Era certo que ia tomar o quarto gol, que o Grêmio não ia empatar o jogo 3-3.
3: Só não levou.
1: Os caras dentro de campo, ele tem que... amigo, dá uma segurada, já tá 3-0. Vamos tomar 5 dos caras? Não tem.
0: O terceiro gol pareceu jogada de rachão. Aqueles treinos que os times fazem, né?
1: E o jogador do Grêmio sempre longe dos caras, né?
0: Longe, assim, o Atlético Mineiro tocando bola. O goleiro, jogaram, começa numa bola que o lateral toca pro goleiro. Pro Everson e vai tabelando ali. O time vai do jeito que quer na área do Grêmio, ninguém chegando perto, né?
3: Sob esse ponto de vista, que o torcedor tá mais irritado, principalmente com o treinador. Porque o time sem sangue e assim, ó, tu pode perder, faz parte. Tu vai perder 3-0?
1: Que é normal lá também,
3: vai acontecer. Lá, é. Vai acontecer. Mas não desse jeito, né?
1: Não, é, e assim, o Galo trocou 2-3 passes, quando veio era 5-3. Saiu no contra-ataque 5-3 ainda, o goleiro, o zagueiro tirou, mas não...
0: Valdir Edwino Schneider, o Grêmio cai ou não cai?
2: Eu ainda quero crer que não. Porque eu quero crer que...
0: O que diz a razão pra ti?
2: Cai.
0: Será? Hoje nós temos o Inter abrindo a zona de rebaixamento, tem dois pontos a menos que o Grêmio, né? Remo, Vasco, Vasco tomou um atropelo ontem em casa também do Santos, Chapecoense já foi, né? Tem 3 vagas, Chapecoense comemos, tem 11 pontos, mas...
2: Eu acho que o mais provável aí também é o Vasco. É. O Vasco. E aí tem 2 vagas, né? E o Grêmio, o que que acontece? Por que a gente tem que, pela razão, dizer o Grêmio cai? Por quê? Porque a gente não vê evolução. Claro que se o Grêmio vencer as partidas de dentro de casa, ele vai amealhar uma série de pontos aí, né?
3: O Grêmio tem 37% de aproveitamento hoje. É o suficiente para estar fora. É. Ganhando seus jogos
2: hoje,
3: em casa.
2: Hoje nós temos... Qual foi essa rodada? 23 ou a 22 pro Grêmio?
0: Foi a 23.
3: Mas foi 22.
0: O Grêmio tem 22 jogos, mas foi a 23.
2: Então tem mais rodada. 16 jogos, é isso?
0: Mais 16 jogos, exato.
2: Aí vamos colocar 8 dentro de casa. 8 vezes 3, 21. O Grêmio tem
0: 24.
2: Hoje...
3: 24.
2: 24.
3: Vai a 49.
2: Não, 25 não tem?
0: 8 vezes 3, 24.
2: Não. Ah, desculpe.
3: 3 vezes 8,
2: 24. Tá,
3: 24. A senhora só falou na matemática.
2: E o Grêmio tem 25 pontos atualmente, seria 49 pontos.
3: Podemos então, perder um jogo em casa ainda.
2: É, o Grêmio, se ganhar todos os jogos na arena, beleza. Não precisa nem, de nenhum ponto fora de casa. Mas a gente sabe que isso não é possível, que não é fácil. Até considerando o time, vamos dizer assim, a inconstância do time. Então, o Grêmio vai ter que fazer pontos fora. E eu concordo plenamente com o que vocês falaram. Nós temos que colocar na cabeça que nós somos um time ruim, né? Então, qualquer treinador brasileiro, se a gente contratasse o Mano Menezes de novo, o que que ele faria? Ele ajeitaria a cozinha. Começaria dali. Se o Renato viesse pro Grêmio, ele também faria isso.
0: Se tu estivesse no lugar do Mano Menezes, tu largaria o Peru para pegar o Grêmio?
2: Não. Eu só largaria o Peru para pegar a Chechênia, que é um excelente país para treinar lá, apesar dos conflitos que tem com a Rússia. Mas a Chechênia é uma
1: proposta irrecusável, né?
2: É uma proposta irrecusável ali, né?
0: O Grêmio
2: é em dólar, né?
0: Isso aí, o Grêmio, isso aí. Euro.
2: Euro? A Chechênia ainda participa do euro?
0: Eu acho que é.
2: Mas
0: não.
2: Torna cada vez mais atrativo.
0: Não, deve ter uma moeda própria, nem deve ser o euro, não. Mas olha só, Valdir, o Grêmio joga com o Bragantino fora na próxima rodada. E o Grêmio não tem um histórico bom lá em Bragança Paulista, né? Depois joga com a Chape em casa, só pra pegar os próximos jogos.
1: A Chape entre os dois grenais, não é?
0: É, isso aí. A Chape e depois o Vitória lá no Baradão, só pra pegar os próximos jogos, né? Mais dois fora e um em casa.
2: Vamos dizer assim que dos 9 pontos que o Grêmio vai disputar aí pelo Campeonato Brasileiro, o Grêmio, se conseguir 4 pontos, é muito. É muito. E vamos colocar lá um empate em Bragança, uma vitória contra a Chape e uma derrota contra o Vitória.
0: Se não ganhar a Chape, aí...
2: Pois é.
0: Pode começar a azar.
2: Mas, cara...
1: Vem jogar com a Chape, ganha, e daí é uma ilusão do que tá melhorando.
2: Exatamente. Então, e realmente, nós temos que colocar na cabecinha que nós temos que jogar retrancado. Então, essa ideia de jogar com 2 atacantes pelo lado, esquece. Faz 2 linhas de 4... ou uma linha de 5, uma linha de 4, deixa 1 ou 2 lá na frente e deixa o pau quebrar.
3: Mas aí, Valdir, tem que sair o treinador, porque ele é convicto com algumas ideias dele.
2: Sim,
3: ele,
2: mas esse é o grande problema.
3: Por mais que o torcedor aponte lá que aqui não está funcionando e aqui, ele repete os mesmos processos.
2: Pois é. Esse é um dado que me deixa assim estupefato. É a teimosia de determinados treinadores que estão vendo. Eu não consigo aceitar que um treinador que está lá não esteja enxergando, porque ele ouve sugestões. Ele certamente ele está ouvindo sugestões de jogadores, de auxiliares, dos próprios dirigentes, de torcedores, quando ele fala com o torcedor. Ele tem ouvido sugestões de alteração. Então, ele não pode chegar e dizer, eu não tenho ideia.
1: Eu não sei, eu não vi.
2: Ele sabe.
1: O que eu acho que, assim, numa entrevista coletiva, ele deveria, eu acompanho a maioria das entrevistas coletivas do Grêmio, o motivo dele não botar o Gabriel Mac jogar. Por que levou o Mac, então? Ah, tá negociando, é contrato, não sei o quê, beleza, mas daí tu sai com meio campo com Nardoni, Dodi e Noriega, tendo o Mac no banco, bota o Mac jogar. Daí não, ele deixou o Mac pra entrar depois que já tava 2-0.
2: Mas o Mac tem entrado agora, invariavelmente, quando o jogo tá decidido. Já
1: exatamente,
2: tá...
1: é.
2: Então é um contrassenso. Se o Mac, ele tá sendo escanteado por uma questão contratual, então não bota, não leva.
1: Nem leva.
2: Faz que nem fez com o Monsalve, bota pra treinar separado, que o Monsalve tá, agora tá lá em Eldorado.
3: Por isso que o problema do Grêmio é maior do que parece daqui de fora como torcedor. O problema administrativo do Grêmio, ele vem, e aí a direção que está hoje lá, ela gastou, mas ela está apontando para quem, pro Guerra que esteve lá, e também foi um, eu achava que poderia ser um bom presidente, foi um péssimo presidente. Quer dizer,
2: O passivo que nós estamos herdando do Guerra é violento, só que assim, nós também não podemos agora ficar jogando tudo para a direção.
1: Não vai resolver nada.
2: Por quê? Porque a direção atual também fez merda, com perdão da palavra. Também já contratou mal. E outra, eu acreditava muito no Paulo Pelaipe. Eu vejo o Paulo Pelaipe muito, muito contemplativo. Ele sempre foi de chutar a porta.
0: Mas ontem tu não achou uma entrevista dessas de chutar a porta? Ah, de certa forma, a entrevista.
1: Mas a entrevista foi
0: antes, não sabe.
1: A entrevista foi antes do jogo, né?
0: Não.
2: Mas isso que me preocupa. É. Isso que me preocupa. Quer dizer, daqui a pouco tu vai dar entrevista e fala daquele monte de problema que tem, só que aí não vejo ações que mudem. O próprio Luiz Castro também fala, olha, nós falhamos aqui, nós falhamos lá e tal. Ou seja, parece que eles têm o diagnóstico, mas não agem para curar. O Paulo Pelaipe, ele para mim, na minha opinião, é uma decepção hoje. Porque ele já, os dirigentes já deveriam ter peitado o Luiz Castro e dizer, olha, cara, nós não vamos mais te segurar aí, porque o projeto era que tu montasse um time. Cara, nós estamos agora aqui e tu não montou um time. Quem sabe tu revê teus conceitos, porque senão nós não vamos conseguir te segurar. Mas não, eu não... Ou os dirigentes já falaram disso pro Luiz Castro e não adiantou nada. Aí é pior. É pior, porque se os dirigentes deram o recado para ele e ele não tá nem aí, é pior. E aí eu começo a chegar à conclusão de que realmente o problema do Grêmio com relação a Luiz Castro é a multa. O Grêmio não tira o Luiz Castro porque tem a multa. Mas por que que o Grêmio então não bota o Luiz Castro para treinar em separado?
0: Não, isso não pode fazer, né?
2: Pode. Não. Ele é empregado do clube.
0: Não.
2: Chega, não, vamos pegar o auxiliar, passa a assumir. E o Luiz Castro passa a ser auxiliar, ué. Ele tá pago pra isso?
3: Não. Infelizmente não é assim.
0: Não é assim que a banda toca.
3: E enfim, são aquelas. E vamos lá, nós três gremistas aqui na mesa. Quem era contra a contratação de Luiz Castro? Lá, na primeira semana. Assina contrato ou não assina? Traz ou não traz?
2: Não, eu fiquei muito contente porque eu imaginava justamente vir um trabalho profissional, um trabalho mais científico
3: esse
2: e tal.
3: Esse é um ponto.
1: Só que o Grêmio não melhorou. Eu sou um defensor da continuidade de qualquer treinador, né?
3: Sim.
1: Eu digo, eu acho que o trabalho de qualquer treinador profissional tem que ser pelo menos de um ano, né? Porque

0: Oi, né, cara? E não, né?
1: Mas a questão é a seguinte, eu venho desde o início do ano, o Hernandes não faz muito, virou integrante fixo aqui do debate esportivo, mas desde o início do ano vem batendo na mesa, que até mesmo na final do Gauchão o Grêmio não convenceu.
2: Não.
1: O Grêmio não teve nenhuma única partida nesse ano que o Grêmio 90 minutos foi soberano em campo. Não teve. Nenhuma. Assim,
3: ó, esse é o time, não?
1: Não teve. Nem no Grenal que ganhou de 3-0 na ida da final do Gauchão, porque o jogo era igual até o Bernabé ser expulso. Foi corretamente expulso.
2: Sim, sim.
1: Mas era igual até ali o jogo, né? Então, e o que me chama a atenção, que me intriga, eu antes comentava o final do Caravana, não é só o fato do Luiz Castro ter esse respaldo. O respaldo, ele é reforçado pelas práticas da diretoria em outras frentes, como nas contratações. Todos os jogadores que o Luiz Castro está indicando, o Grêmio está trazendo. Se já tivesse, digamos assim, prestigiado, entre aspas, né?
3: Pensando que
1: é
3: em
1: útil, ó, é,
3: tem que tirar o cara.
2: Parece que
1: não iam trazer os jogadores que ele indicaria, até pra deixar ele já também fora de uma zona de conforto, porque ele tá na zona de conforto, Luiz Castro. Eu tô achando uma cobrança, eu vou de encontro ao Valdir, é que eu do vestiário pra fora, a gente não sabe o que acontece do vestiário pra dentro, né? Mas não é um pelaipe enérgico como fora em outras ocasiões em que passou pelo Grêmio, né?
0: Eu acho que tá que nem o time, sem convicção.
2: Eu acho que o pelaipe falando pouco, assim, ele tá dando pouca entrevista nos pós-jogos, assim. Mas...
1: Antigamente ele era vice de futebol, né? Hoje ele é um dirigente remunerado, né?
4: É, mas eu, por exemplo, ele fez uma limpa no Flamengo como
1: mas diretor. Mas ele fez um negócio bom no Grêmio também com isso aí, né?
4: Diretor remunerado lá.
1: Saindo agora.
4: E peitou muita gente lá. Graúda, quando o Flamengo fez aquela recuperação lá no tempo do... Como é que era o nome do presidente, né? Que reestruturou o Flamengo, e o Flamengo é o que é hoje, porque lá atrás teve...
2: Acho que era o Bandeira de Melo, se eu não me engano.
4: Tinha o Bandeira de Melo.
1: E o vice-presidente foi pro Remo depois, né?
2: O
1: Brás, né?
4: Mas tinha um outro lá que, se não me engano, ele era alto funcionário, aposentado da Petrobras, enfim, e tal. E que fez um excelente trabalho na época. Deu uma ajeitada geral, porque o Flamengo tinha muito recurso, mas eram recursos muito mal empregados, um time que cheio de manhas, né? E aí o Pelaipe foi lá e botou a cara a tapa. O Pelaipe fez isso no Cruzeiro também, né? E a gente esperava mais do Pelaipe com o Grêmio, que ele é gremista. Ele trabalhou no Flamengo, trabalhou no Cruzeiro, mas ele é gremista, né? E eu fico preocupado. Talvez ele esteja trabalhando. Talvez ele esteja tentando. Mas talvez ele seja voto vencido lá dentro.
1: A questão é money.
4: É.
1: Ele já, ó, o Arthur já saiu, o William já saiu. E comenta-se que o Amuso também vai no final do ano, porque não... é muito, um custo muito elevado, né? Já trouxe esses outros jogadores, já é pensando na temporada de 2027, né?
0: Eu acho que é bem por aí. O Grêmio tem que conseguir segurar as pontas, e esse trabalho do Pelaipe, encontrando a situação que encontrou, daqui a pouco ela vai precisar que algumas coisas deem tempo, certo no futebol, que deem certo no campo, porque senão todo o trabalho afunda junto. E o Grêmio precisa reestruturar, daqui a pouco é o nome certo, veio para isso. E algumas coisas indicam nessa direção, tirando o medalhão, cara com idade, com salário lá em cima, que não tem por que estar aqui, o Grêmio não tem condições. Então, só que é um remédio amargo. Ele vai levar e demandar algum tempo. E se os resultados em campo não foram minimamente aceitáveis, o torcedor não vai ter paciência para isso.
4: Hoje, o meio-campo gremista, eu vou até colocar isso aos meus colegas aí. Eu acho que o meio-campo gremista hoje, ele teria que ter Noriega, um centro médio, que poderia ser o Noriega, centro médio, o jogador que é o terceiro zagueiro ali, dois volantes de lado, Vila Sante de um lado, Krovinovic ou aquele
2: Nardoni.
4: Nardoni? Não, o outro que veio lá do... Pá.
1: O Dodi? Não.
4: Agora me fugiu o nome, o Giovanni Cabral. Giovanni não sei o quê. Eu acho que é Cabral.
1: Isso.
4: Cabo Verde. Uhum. Ele e tal. E o Gabriel Mack na frente. Nesse losango. E lá na frente o Pavão e o... Ou o Amuso e o Carlos Vinícius. E ponto. Joga assim. Joga com um jogador, um centroavante de área. um jogador que encoste, que seja de velocidade.

0: que possa fazer eventualmente jogo pelos lados, nos dois lados, e o MEC se juntando a esse ataque. E aí você tem três volantes, em que os dois volantes de lado vão ser os protetores dos laterais. E o centro médio tem que fazer aquele guarda-chuva, né? Ele vai e volta, vai e volta, de acordo com a necessidade.
1: Aí entram os problemas, aí vem o presidente diz, Valdir, só beleza, mas dá uma segurada com o MEC, nós temos que primeiro resolver essas questões com ele. Então, são problemas, né?
0: É, mas pelo jeito não tem isso. Porque o Gabriel MEC entrou. Se ele tem problema lá de contrato, ele não poderia nem ser relacionado.
2: Senhores, que vai entrar agora só um break para os apoiadores culturais da Nova Salvador e também notícias da hora. Na sequência tem mais debate esportivo para você.
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0: 1:07.
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2: Notícia do portal G1. Granizo, inundações, queda de árvores e deslizamento de terra e pedras foram registrados em 19 cidades do Rio Grande do Sul entre domingo e esta segunda-feira. Não há registros de feridos. De acordo com os boletins divulgados pela Defesa Civil do Estado, na noite de domingo e na manhã desta segunda-feira, mais de 40 residências sofreram danos. Ao todo, 19 ficaram desalojados devido aos temporais. 5 em Canguçu, 4 em Caçapava do Sul e 10 em Turuçu. A semana começa com chance de chuva. O destaque para esta segunda-feira será o contraste nas condições de tempo entre o Sul e as demais regiões do Rio Grande do Sul. Conforme a Climatempo Meteorologia, uma frente semi-estacionária permanecerá posicionada entre o Uruguai e áreas próximas à fronteira gaúcha. A instabilidade vai se concentrar no oeste, na campanha e no sul. A chuva já causa transtornos no sul do Rio Grande do Sul. Em Pelotas, choveu 28 milímetros em 12 horas entre a noite do domingo e a manhã desta segunda-feira. A cidade registra alagamentos. Em Canguçu, Moro Redondo e Pinheiro Machado, escolas tiveram aulas suspensas devido ao temporal.
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0: 1:12, voltando com o debate esportivo desta segunda-feira calorenta na Colônia. 23ª rodada do Brasileirão teve no sábado Fluminense 3, Palmeiras 2, Atlético Paranaense e Bragantino empatando em 1-1 em Curitiba. Mesmo placar de São Paulo e Coxa, que se encontraram no Morumbis. Ontem pela manhã, Chapecoense e Bahia empataram 3-3 lá na Arena Condá. O Santos jogando em São Januário goleou o Vasco por 3-0. Placar que aconteceu também no encontro de Atlético Mineiro e Grêmio. O Flamengo tocou 5-1 no Mirassol lá no Maião. Vitória jogando em casa mais uma vez fez valer o fator local. 1-0 sobre o Botafogo, que tá numa crise. A torcida tá na bronca, né? Cruzeiro de virada 2-1 sobre o Corinthians lá na Neoquímica Arena. Cruzeiro ensaiando, o Cruzeiro começou muito mal o Brasileirão, né? Ensaiando uma bela reação na competição. E hoje a rodada será complementada pela partida do Inter contra o Remo. O Inter tem que ganhar para sair da zona de rebaixamento. Empate não basta. Que o Inter, até basta, o Inter vai 24 pontos, o Mirassol ficando 23, né? Vai bastar o empate, mas não é certamente o placar que os colorados esperam. Logo mais, o Inter precisa voltar a vencer dentro do Beira-Rio. O Inter não tem feito o dever de casa, não só nesse brasileiro, no brasileiro do ano passado também. O grande problema do Inter foram os jogos em Porto Alegre, né? Em Porto Alegre.
1: Te preocupa com o Remo ou não?
0: O Inter é aquele time, botei no grupo ontem, sim, que perde pro Remo em casa e depois ganha no Atlético Mineiro. Isso é muito Inter.
1: E esse Remo tem melhorado, né?
0: Mas
1: o Inter pode ganhar fácil o jogo daqui a pouco hoje, se impor e fazer um...
0: Não, eu acho que o fácil, eu acho que não, tá? Eu acho que o Inter pode ganhar e deve, porque com todo respeito ao Remo, né? O Remo tá na 18ª colocação, inclusive o Remo, se ganhar, ultrapassa o Inter e até encosta no Grêmio, chega aos mesmos 25 pontos do Grêmio, né?
1: Mas o Remo tem ido bem em casa, fora também não tem...
0: O Inter já ganhou do Santos na Vila, ganhou do Corinthians em São Paulo, empatou com o Flamengo no Rio, né?
2: O aproveitamento do Grêmio em casa é melhor que do Inter.
0: Não, isso é... O Inter, eu acho que o empate, o aproveitamento do Inter em casa só não é pior que o da Chapecoense. Mas fora o Inter tem um aproveitamento bem aceitável. Sim.
1: O que começa a preocupar a gente lá atrás, algumas vezes falou até aqui, o Coritiba é um que vai brigar pra não cair, pá. Não, já tá com 31, o Vitória ganhou mais uma em casa.
0: E esses
1: são dois times que começam a sair daquele bolo.
0: Isso.
1: E aí sobram menos opções pra quem vai cair. Então,
0: eu vou bater numa tecla, tem um clube que tem que ficar muito esperto, que é o São Paulo. São Paulo não tá jogando essas coisas aí, já tem um tempo, alguns anos que vem flertando com uma aproximação da zona de rebaixamento, ainda não tem rebaixamento em sua história, tem que ficar esperto. O Inter, né, há um, claro, uma necessidade de vencer, mas também um apelo especial desse jogo por celebrar os 20 anos da conquista da Libertadores em 2006, né, ontem completaram-se esses 20 anos e hoje o primeiro jogo, né? E tem todo esse apelo emocional também, mas o que mais importante pro Inter é a conquista dos 3 pontos. Eu não sei como é que vai ser, porque o Inter tem jogado de forma reativa, né? Inter contra o Remo vai ter que tomar sempre iniciativa. Positivo, né? O Inter não vai poder esperar tanto o Remo jogando Beira-Rio, a torcida não vai aceitar. Eu não sei se o Remo vai se atirar pro ataque também, daqui a pouco fica um jogo muito
3: muito
0: burocrático, né? E que interessa o Remo. Um empatezinho pro Remo em Porto Alegre contra o Inter tá longe de ser desprezível. Porque o Remo é um clube também que aposta muito nos jogos lá no Norte, lá no Mangueirão, né? Pra usar o fator local. Aquele clima de Belém é bem danado, né? E tem uma torcida muito participativa, o Remo, também, assim como o Paysandu, quando tá nas principais divisões, né? Então, um ponto em Porto Alegre é boa coisa pro Remo, mas seria algo terrível pro Inter, né? Terrível, o Inter tem que ganhar, o Inter tem que aproveitar, tem hoje o Remo, sábado tem o Atlético Mineiro, tem que fazer 6 pontos, não tem negociação nos dois jogos.
3: Eu tô curioso pra ver o time do Inter pro positivo, né? Porque esses outros jogos que o Inter se saiu bem, era tudo reativo, né? O Inter esperou o adversário lá e conseguiu, apesar do que o Corinthians foi, é que o primeiro gol contra o Corinthians é uma bola parada, né? Então é ruim.
0: Aí facilita, tira a pressão.
3: Não dá pra dizer assim, o time tava amassando e fez o gol de escanteio. Não, a bola parada, ela pode estar tomando um sufoco. Grêmio e Bahia, o Grêmio não passava do meio campo, achou escanteio, o Vieri foi lá e fez o gol de cabeça no primeiro turno. Então hoje eu tô curioso pra ver o Inter jogar, mas eu acho que com todos esses fatores do aniversário da Libertadores, o clima tá bom, o estádio vai estar cheio. É uma segunda-feira, né?
0: Então, 25 mil pessoas é a previsão de público. Para uma segunda, 8 horas da noite.
2: Sendo que entre essas 25 mil pessoas vai ter uma série de remistas aqui de Salvador do Sul que provavelmente vai lá.
0: Será?
2: Eu acho, olha. É uma grande oportunidade deles verem o time dele, né?
3: Do coração, né?
2: É, exatamente.
1: O Remo, fora de casa, ele até ganhou 2 jogos aí. mas levou 3 do Corinthians. O Remo é o segundo pior, a pior defesa do campeonato, e muito em função dos seus jogos fora de casa. Tem somado pontos e tem se mantido ali, não que nem a Chape, que a gente pode considerar rebaixada. O Remo está ali jogando por uma vitória para daqui a pouco escapar, mas leva muitos gols, principalmente fora de casa. Por aí eu vejo o caminho do Inter hoje.
2: Pois. Mas eu gostaria de fazer uma pergunta para o Cléo. Cléo, claro que você está torcendo e quer que o Inter ganhe, mas você, por exemplo, como analista, você cravaria 100% de chance que o Inter vai ganhar?
0: Não, obviamente. Não, é o que a gente está falando. A gente já tem uma dúvida, um receio por conta da forma que o Inter tem se portado dentro de campo, porque é uma forma que pode ser adequada contra adversários, o Flamengo, o Palmeiras, o Corinthians, mas o Remo, né, é um time que não vai vir se atirando pro ataque aqui em Porto Alegre. Pelo menos é o que se espera. Se se atirar pro ataque, vai ser ruim para eles. Facilita a vida do
2: mas
0: Inter.
2: Mas isso prova mais uma vez o quanto a gente está descrente com os nossos próprios times, né? Nós também não temos. Ah, vai ter o jogo contra a Chapecoense em Porto Alegre.
3: Não é certo que vai ganhar.
2: Não é certo, não tem.
3: A gente vai jogar bem.
2: É. A gente espera, né? Torce pra que ganhe, mas a gente não tem como cravar, né?
3: Pega o time do Inter agora, tá motivado, tá vindo de uma sequência boa contra os adversários, classificou contra o Brasil. Aí vamos supor que hoje eu faça um jogo ruim, empate com o Remo, mas jogando mal, toda aquela credibilidade que a torcida já tava dando, vai lá por água abaixo.
0: O Inter, se ganhar, eu quero pensar positivo, sobe pra 14ª colocação com 26 pontos, ultrapassando o Santos e o próprio Grêmio, os dois com 25, né? Não tava nos meus prognósticos da vitória do Santos ontem contra o Vasco. Porque o Vasco
3: falhas do goleiro.
0: É, esse era o resultado que não tava no meu palpite, né? Que eu não contava muito, porque o Santos tá jogando muito mal.
3: Eu achei que o Cruzeiro não ganhava do Corinthians ontem.
0: Não, o Cruzeiro vem numa...
3: Não, mas tava eu olhei o jogo, tá certinho.
2: Mas vamos falar, o cara que fez o gol, Bruno Rodrigues, certo? Que era jogador do Cruzeiro e foi comprado pelo Palmeiras. Uhum. Eu não sei se o Palmeiras vendeu novamente ou emprestou. Porque no Palmeiras não conseguiu jogar. Ele teve uma lesão grave, né? Mas depois ele não conseguiu jogar no Palmeiras. E aí ele volta ao Cruzeiro e no jogo de estreia ele já faz um gol. Então é impressionante como alguns jogadores eles se dão bem em determinados clubes e não conseguem jogar em outros.
0: Deixa eu falar ainda da questão do Inter, dos 20 anos da Libertadores. A gente falar fora do ar das ações que o Tinga vem encabeçando para a construção do novo CT. Só nesse último final de semana foram arrecadados, olhando aqui a matéria do Globoesporte.com, R$585 mil.
3: Ô, Cleo, desculpa te perguntar, mas qual que é o planejamento do Tinga? É fazer o CT aonde e tem um planejamento de data, assim, de anos?
0: Não tem um planejamento certo, né? E aí uma outra questão que foi abordada é a questão do risco de enchente que já aconteceu, né? Uhum. E diz que o projeto engloba ações de prevenção a enchentes também, para não dar problema. E é um CT completo, com hotel para concentração do time principal, para base, enfim, já aproximando a base do elenco principal.
3: E tem lugar para ser construído?
0: Tem, é grande ali.
3: Mas é em Porto Alegre mesmo?
0: É um parque gigante.
3: Ali mesmo.
1: É. Ali tem uma área, bem...
3: Eu achei que era fora dali por causa de Jardim, justamente por causa da gente.
0: Talvez o Inter trabalhe também com a alternativa lá de Guaíba, onde seria instalada a fábrica da Ford, né? Que já teve um projeto nesse sentido aí
2: é muito conveniente, tá?
0: Não acho muito conveniente também.
2: Sabe por quê? Porque lá aquela área de terras parece mal assombrada, porque já várias outras empresas já tinham projeto para se instalar lá e a coisa não vingou. Então talvez também.
0: Mas seria uma alternativa, mas o principal, Valdir, é a reforma do CT do Parque Gigante. O projeto é orçado em R$30 milhões, né? Só nesse final de semana foram arrecadados R$575 mil. A maioria dos sócios, ó, o pessoal, os torcedores zoaram 23:53, que era o horário que Horácio Elizondo, árbitro argentino, apitou o final daquele jogo emblemático contra o São Paulo, aquele 2-2 que valeu a primeira Libertadores pro Inter lá no 16 de agosto de 2006.
3: Não tinha até como ser mais, né, Spon? Tinha que ser no máximo R$23,59, né? Porque não tem o dia, não.
0: Tá curta a grana.
1: Não, é por aí, não. Vamos.
0: Já pago mensalidade, né, Hernandes? Não usam sair. Bem o dinheiro, mas o Tinga falou que isso aí tá reservado lá. Enquanto faz o Pix, aparece lá que é o negócio do projeto mesmo do CT do Inter aí. Tem mais ações sendo preparadas, né, para mobilizar a torcida. A ideia é que pelo menos 300 mil colorados participem com doações, né? Já tem 35 mil doações realizadas. Então, um pouco mais de 10%, né, da meta aí, que, mas então, daqui a pouco o time ajudando dentro de campo também vai motivar os torcedores lá. E o Tinga tem aquele simbolismo, ele quer deixar como outros jogadores deixaram uma marca, tem aquela foto famosa do Falcão ajudando, não era a construção do Beira-Rio, mas uma obra perdão, para melhorar a estrutura do Beira-Rio, né? E o Tinga também quer deixar a marca dele por lá. Com essa ação para construção CT, que eu tava vendo, tem até jogadores, o Alan Patrick, o Gabriel Mercado, o Bruno Gomes, o Bruno Henrique, o Bernabé, que querem doar pro projeto também, já manifestaram, segundo o próprio Tinga, além do Paulo Pezzolano. O pessoal tá fechado com o clube, isso é um bom sinal.
3: Tem que comprar ideia, né, Cláudio? Senão não adianta.
0: Eles sabem onde eles estão treinando isso, hoje. Né? Aí tu vê um Palmeiras com centro de excelência, o Atlético Paranaense, o CT do Caju, que é muito elogiado, a Toca da Raposa.
3: Toca um, toca dois.
0: E a gente tá ficando pra trás. O Grêmio tem o seu CT aí, perto da arena, inclusive, né? O CT Luiz Carvalho, é isso, né?
3: Isso.
0: Ex-presidente. E tá na hora do Inter dar um up lá no.
3: Tu falou ali que tem jogadores que ficaram gravados pela foto ajudando na construção, né? O Grêmio podia fazer o contrário, porque tem uns quantos ali que estão jogando que eu acho que seriam melhor lá ajudando a construir alguma coisa, virando mais lado que jogando bola.
2: Eu iria.
1: É uma mão de obra cara, mas pelo menos iam ser úteis.
2: Eu iria até comentar quando o Cléo informou aí que vários jogadores do Internacional, né, estão dispostos a doar. Na verdade, eles teriam que doar mais futebol. Que talvez eles teriam um resultado melhor do que doando dinheiro.
0: Mas tu vai querer laranjas de pés de limão?
2: Exatamente.
0: Não dá, né?
2: Mas a verdade é que a gente começa a ver assim. Centros de treinamento de excelência, academias, restaurante, tudo do melhor, né? Gramados que parecem mesa de sinuca, um negócio todo. E aí vem aqueles perna de pau contratados a base de milhões, né? Jogador aí ganhando 1,5 milhão.
1: Valdir, mas...
2: E tropeçando na bola.
0: Vocês conhecem Volney Garcia de Lima?
2: Ah, sim.
0: Ele acabou de mandar a mensagem do Pix de 23,53 aqui pra mim também, ó. Acabou.
1: Fez o mesmo valor também. Valdir, mas tu falando em base, pá. Aí surgiu aquela... Qual é o galho mais resistente? Daquela árvore cultivada no pomar, você nunca te pega um ventinho ou aquela... Que tá na intempérie e foi forjada no. Sim. E aí eu volto àquilo que eu falei uns dias atrás: o campo de chão de terra batida que o Palmeiras fez. Para as categorias de base.
3: O Corinthians acho que também tem, né?
1: Também estão fazendo. Terrão. Quer dizer, não é só mais aquele tapetinho para a gurizada, quando tá com 12 anos, achar que já pode andar com dois celulares, um em cada lado, e que já é atleta, que já é jogador de seleção brasileira, porque esses, nenhum deles vai ser profissional.
2: No Grêmio deveriam colocar um campo de chão batido e proibir eles de usar chuteira. Eles teriam que jogar pé descalço para arrancar as unhas dos pés de vez em quando e tal. Começar a criar casca no calcanhar, né, e tal. Para ver se o pessoal engrena, né? Porque.
3: O Grêmio tem coisas que é fora. A gente tá falando da questão da organização fora, né? Da diretoria. Mas assim, jogador mal preparado, jogador pesado, condicionamento físico.
1: Quer dizer,
3: tem coisa errada ali nesse meio aí. O TT ontem entrou, tá louco, parecia que tava puxando.
0: Quanto mesmo custou o TT?
3: Mano, não lembro. Não.
1: Cara, já foi um erro.
3: A minha paciência, ele já custou bastante.
2: 6,5 milhões.
1: Não se traz um jogador desse volta. Isso é um grande erro.
2: 6,5, pode pesquisar.
3: Cara, arrastando um dragão de trem nas costas.
1: Quem assinou e aprovou trazer o TT de volta?
2: Pode até ser 10 milhões não com pode. Gatilhos, mas ele gastaram 6 milhões.
3: É uma contratação do Luiz Castro também, porque ele tinha jogado com o Luiz Castro no... Sim. Mas o Grêmio daqui a uns dias vai trazer qualquer cara que jogou com o Luiz Castro em algum lugar e o Crovo.
0: 10 milhões de euros.
3: Crovo, Novic lá, até que não entrou mal ontem.
0: Vendeu.
3: Mas tá sem embocadura, tá sem.
0: O Grêmio vendeu ele por 10 milhões de euros em 2019, né?
2: Tá, e contratou ele por 6 milhões.
0: Eu acho que deve ser menos, né? Mas a venda foi 10 milhões de euros. Deixa eu ver por quanto comprou. Vamos pesquisar aqui.
1: Mas tinha que trocar por... Tu tá querendo provar que ainda deu lucro, mesmo não jogando nada.
3: Tinha que trocar por dois lateral e um escanteio.
0: Tem que ver a cotação da moeda.
1: Tem que ver a cotação da moeda, né?
0: 6,2 milhões de euros a recompra, 39,6 milhões de reais, né, converter. Na época eu não sei quanto eram os 10 milhões de euros em 2019.
2: É, mas na verdade é a mesma moeda, né? Então...
3: Eu peguei bem, observei bem, mas o custo do CT do Inter vai ser de 30 milhões e já 35 mil sócios doaram e já tem 500 mil.
0: É.
3: Tu vai demorar um pouco pra...
0: Não, mas tem gente que doa mais, o Hernandes.
3: Ah, bom.
1: Não. Aí vão entrar outras campanhas.
0: É, entram outras campanhas e outros eventos sendo preparados.
3: Achei que era só pro torcedor.
0: Não.
2: Eu me lembro de uma campanha que foi feita... Fica Jardel. Aí tinha aí não tinha o Pix, né? Tinha
0: não pagou fazer... nem a campanha.
2: Exatamente, não pagou nem a campanha.
3: O Corinthians também tentou juntar 200 milhões, acho que era. Juntou 2, 3 milhões.
0: Pra pagar o estádio.
3: Pra pagar o estádio, é.
1: Mas assim, vamos lá, Cléo, tu faria mais uma doação?
0: Sim.
1: Bom, mas é exceção. Porque a grande maioria do torcedor vai fazer, vai ajudar uma vez e tal, mas vai chegar.
0: Se
2: o Internacional estivesse disputando o título nesse momento, estando lá no
0: entre os quatro, os resultados. Falei antes,
2: aí,
0: né?
2: Aí o número de adeptos que estariam dispostos a doar seria muito maior, né?
3: Não, e que nem o Cléo falou, o sócio já não é um preço barato por mês, pra, né? Então, daí mais doações se torna um... É.
0: No nosso palpitão, que antes passou batido, o Chipone pode empatar comigo. Se o Inter empatar com o Grêmio, ele vai fazer os mesmos 4 acertos que eu tenho por hora. Se o Inter vencer, que é o palpite dos demais, eu venço sozinho. Só faltava dar Remo, né?
3: Quantos jogos são, Cléo?
0: São 10 jogos.
3: 10 e o. Não, você acertou mais com 4 acertos.
0: Nosso aproveitamento pífio nessa.
3: Nós temos
0: lugar.
3: Pouco aí, não.
0: O senhor só acertou 2, Hernandes.
3: Não, isso aí.
0: Que barbaridade.
3: Fui eu apostei minhas fichas no Grêmio. Ei.
0: Gastou tudo.
2: Fui solidária a você.
0: Gastou tudo na semana Copa do Mundo, lá naquele primeiro palpite.
3: Não, semana dele. Passada eu fui o venci também. É.
0: Senhores, vou passar a régua.
2: Não, primeiro eu preciso dizer.
0: Tem que passar a régua. Vamos lá.
2: Eu tenho que dizer que aquele doce de leite que veio de Catuípe, meu amigo, ontem a minha esposa fez waffles, os famosos waffles, né? E aí com a cobertura de doce de leite direto de Catuípe. Cara, foi o manjar dos deuses.
0: Manjar dos deuses. É a terra das nozes, né? Não? Não é feito
3: doce de leite.
0: Não, é do doce de leite.
3: Doce de leite.
1: Olha a isca aí.
0: Tá bom, então, senhores.
2: Doce de leite.
0: É, isso é do Uruguai, né? Senhores, a gente vai passando a régua no debate esportivo, o tempo está estouradíssimo. O debate terá sua próxima edição sexta-feira aqui pela Nova Salvador. Na sequência, Liliane Ivone Hermes, depois a Tita e Caissarei novamente às 6 com o Paradão.
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10: Uma hora e 32 minutos.
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Máfia ao vivo em São Paulo. Ah. Se liga aí, ó.

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1: Nos embalos do Show da Tarde, curtimos Marília Mendonça com Intenção, Matheus Fernandes com Léo Santana, Botada Luz de Velas. Muito boa tarde, estamos iniciando juntos por aqui mais uma semana. Mais uma pra conta, segunda-feira, 17 de agosto de 2026. É o Show da Tarde que vai contigo até as 16h30. Com muita alegria, com muita satisfação, depois do debate esportivo, que é sempre bacana, né?
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1: Continue com a gente. Uma boa tarde no seu local de trabalho. Uma boa tarde por casa também, nos afazeres domésticos. Vamos fazer companhia uns para os outros nesta tarde quente. Oh, que dia, hein? Um veranico, 30 graus neste momento em Salvador do Sul. É calor, é calor.
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1: Bom demais, a próxima é com Michel Teló, Metamorfose Ambulante, Ana Júlia, regravação na voz de Michel Teló. Boa tarde.
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1: E a gente gosta, claro que sim. Gustavo Lima sempre vem muito bem na programação. Gustavo Lima com Tô Fazendo Falta e A Dor Desse Amor. 1h53 juntos por aqui com a rede de postos 10. 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Henrique Juliano na sequência com Terminei Mal Terminado. Excelente tarde, ótima segundona para nós.
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3: Vamos seguindo, é o Show da Tarde, este programa que te acompanha comigo, Lili Hermes, até as 4h30 de segunda a sexta-feira. As principais notícias em destaque para hoje, segundona, vamos lá. RGE altera sistema e fatura será parcelada em 6 vezes para 740 mil famílias, ou melhor, 740 mil clientes. A atualização feita pela concessionária afetou 23% dos consumidores atendidos. O valor de agosto será dividido automaticamente entre outubro de 2026 e março de 2027, sem cobrança de juros ou multas. Um estudo tenta entender quais adolescentes têm maior risco de depressão. A pesquisa, liderada por médico do Hospital Moinhos de Vento, identificou fatores associados ao transtorno e apontou a importância da rede de apoio na proteção de jovens. Adesivaços e caminhadas. Candidatos a governador começam campanhas. No domingo, primeiro dia da corrida ao Palácio Piratini, candidatos deram largada na busca por votos com agendas em Porto Alegre. Homem é preso com cabo de guarda-chuva e faca após matar aves em praça. Suspeito do crime foi detido pela Guarda Municipal de Tramandaí no sábado. Ele alegou que os animais estariam tentando atacá-lo. Esse homem que foi preso, né, com faca atacando aves, eram quero-queros que estavam na praça em Tramandaí. Seguimos com mais informação logo mais por aqui, juntos com Mega Goglio, agora 2h04.
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3: Muito bem, dei uma pausa nessa notícia aí do homem que atacou os quero-queros, porque obviamente, né, quem conhece quero-quero é assim. Você vai transitar num território que é, na cabeça deles, é deles, né? Ainda mais quando eles têm aí os ovinhos que eles cuidam, obviamente os quero-queros eles ficam mais agitados, né? Eles vão avançar, mas não é motivo para avançar de faca nos passeios.

passarinhos e matar como ele fez, né? Aí na Praça de Tramandaí. Que coisa, né? É cada uma. Muito bem, chegando por aqui Country Beach, que está sendo um super sucesso e a gente traz na nossa programação. Muito boa tarde.

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1: E seguimos no nosso embalo por aqui, segunda-feira, bonita, hein? Tá bacana? Tem um ventinho bom, gostoso, pra dar aquela amenizada na temperatura. 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
1: 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Muito boa tarde ao José Silvério Rainer, boa tarde Andréa, boa tarde nosso amigão, o Lucindo Rainer em Salvador do Sul. Homenagem também a toda a equipe Benoit do Silvério, né? Muito boa tarde Reni Lourens, boa tarde amiga, tudo certo?
3: É dia de roteiro.
1: E a mulherada na sintonia, já colocaram as roupas todas em dia?
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1: Lavaram tudo fora, né? Mas que lavação desde ontem. E aproveitar, né? Aproveitar. 2h20, na sequência tem Bonde do Forró. Vem comigo, Show da Tarde.

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Muito bem, seguindo por aqui, 2h34, falando do Sindicato dos Trabalhadores, Agricultores e Familiares de Salvador do Sul. Olha só, o prazo para estar em dia com ITR, que é o Imposto Territorial Rural 2026, o prazo final é 30 de setembro. Então, atenção, faça o seu agendamento pelo telefone 519-9274-5863, diretamente aí no sindicato. Os documentos necessários são escrituras das terras, o recibo do CCIR, que é o INCRA 2025 ou 2026. Mas atenção, o atendimento é somente com hora marcada. Então, agenda o teu horário com antecedência, não deixa para a última hora e evite multas e transtornos. Caso não possa comparecer ou tirar dúvidas, entre em contato com antecedência. O prazo final para o ITR, o Imposto Territorial Rural 2026, é 30 de setembro.

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Muito boa tarde ao nosso querido ouvinte, que é o José Maurício Kuhn. Alas Kuhn, Maurício, uma ótima, excelente semana. Fez a tua caminhada hoje? O Maurício, ele sempre faz a sua caminhada, cuida da saúde, né? Assim que deve ser. Boa tarde ao José Maurício, boa tarde para a esposa Bernadette, um beijo para vocês, uma ótima semana. E agora na sequência tem Jefferson Moraes, Ana Castela e também Antoni e Gabriel neste bloquinho. É Show da Tarde. São 2h38. Bom trabalho, hein? Que tudo dê certo hoje.

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4: 2h48. Duplo homicídio, dupla é morta a tiros. Três suspeitos teriam participado do crime. Dois homens foram mortos a tiros no início desta tarde de segunda-feira, dia 17, no centro de Lajeado, no Vale do Taquari. Conforme as informações iniciais, três homens teriam participado do crime. Brigada Militar, Polícia Civil e Instituto Geral de Perícias, o IGP, atenderam a ocorrência. Os suspeitos teriam chegado ao local em um Renault Sandero prata e efetuado diversos disparos contra as vítimas. Os dois homens morreram antes da chegada do socorro. Após os disparos, o veículo utilizado na ação foi abandonado no bairro Floresta. O automóvel foi localizado pelas forças de segurança e deve passar por perícia para auxiliar a identificação dos envolvidos. A área onde ocorreu o duplo homicídio foi isolada para o trabalho do Instituto Geral de Perícias. A Polícia Civil iniciou as diligências para esclarecer a dinâmica do crime e identificar os autores. Até o momento, as identidades das vítimas não foram divulgadas oficialmente. A motivação do crime também é desconhecida. A Polícia Civil investiga ainda a possível participação dos três suspeitos mencionados nas informações iniciais sobre o caso. Então, aconteceu aí um duplo homicídio. Dupla é morta a tiros no município, né? Na cidade de Lajeado. Foi no centro de Lajeado, hoje, segunda-feira, no início da tarde. Giro de notícias por aqui com Mega Goglio. Faltam 10 minutos para as 3. Na sequência, Marília Mendonça, Rio Negro e Solimões, Juan e Leandro por aqui, também com Danilo e Davi.

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6: Quando são 3:02, Rádio Nova Salvador FM, a sua queridona, é a rádio que te faz companhia. Uma rádio para todos, né? Economia. O Tesouro paga 152,46 milhões em dívidas de estados e municípios. A União pagou em julho 152,46 milhões em dívidas de estados e municípios na condição de garantidora de operações de crédito contratadas pelos entes subnacionais. Com isso, o valor desembolsado pelo Tesouro Nacional para cobrir parcelas não quitadas pelos devedores chega a 3,05 bilhões no acumulado de 2026. É o que mostra o relatório mensal de garantias honradas pela União em operações de crédito e recuperação de contragarantias, divulgado nesta segunda-feira, dia 17, pelo Tesouro Nacional. De acordo com o relatório, desde 2016, a União desembolsou 89,58 bilhões para honrar garantias em operações de crédito de estados e municípios. No mesmo período, recuperou 6,06 bilhões por meio da execução de contragarantias. Apenas em julho deste ano foram recuperados 5,13 milhões. Seguimos na nossa programação, lembrando que daqui a pouquinho a gente vem com o nosso desfile de bandas do Sul, trazendo as bandinhas por aqui. Mas agora chega um convite especial para o bingo. É o bingo do Grêmio Estudantil da Escola São Salvador. Será dia 21 de agosto, sexta-feira, a partir das 19h, na SUS, Sociedade União Salvadorense. Leve a sua família, participe. Uma cartela R$12, 5 cartelas R$50. Vão ter comes e bebes no local. Traga sua caneta. Então, toda a comunidade convidada para o bingo do Grêmio Estudantil da Escola São Salvador, 21 de agosto na SUS, próxima sexta-feira, a partir das 19 horas. E os meus amigos da Borracharia e Pneus Hertel, boa tarde, gente. Nossos queridos amigos.

A vida passa. Então viva com Deus. Viva o que realmente importa. Uma excelente tarde, é o show da tarde. Já são 3:13, tá quase na hora de preparar o chimarrão. Maravilha. E a família da Venícia hoje está em festa, né? Que maravilha, hein, Venícia? Hoje o filho dela, Luciano Luiz Horta, está de aniversário. Opa, que bacana, hein? Parabéns, muita saúde, muitas felicidades ao Luciano Luiz Horta, recebendo homenagem de toda a sua família. E a Venícia dizendo aqui que seja sempre este filho maravilhoso, muitas felicidades e sucesso. Logo mais às 4 horas, né? Juntos com as farmácias associadas, a gente traz o parabéns a todos os aniversariantes do dia. Mais uma vez, parabéns, felicidades para o Luciano Luiz Hort. Receba a homenagem de toda a sua família. Um abraço e tá chegando para as minhas amadetes que estão preparando o chima. Aham. Tem Amado Batista na programação e depois o nosso desfile de bandas do Sul.

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0: Beleza, é show! Show ter a companhia de vocês. São 3h19 agora. Calor, hein? Calor. Eu não imaginei que eu ia ter um dia assim de tanto calor como hoje. Não sei vocês, mas eu tô achando quente. A gente não tá mais acostumado, né? Deixei de ser feliz. 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

0: aí sim que eu dou valor, né? Pessoal já tá no Chima Chimarrão, na Vila Nova. Tirar a trilha, deixa eu escutar o que ele tem para me dizer aqui, o Cláudio.
1: É o Cláudio e a Ivone.
0: Ah, sim, agora eu vi pela foto, claro, é o Cláudio e a minha xará Ivone. É, boa tarde, Lili, aqui é o Cláudio da Vila Nova, nós já estamos tomando chimarrão, tá bombando o chima. Isso aí, Cláudio, falei que esse é o horário do pessoal preparar o chima chimarrão, né? Muito bem, é o Cláudio e a minha xará Ivone, maravilha, bom chimarrão para vocês. Mas nesse chima é só chima ou tem uma rapadura, uma bolacha, uma coisinha junto? Deve ter, né? Lucena Renzel na escuta do maravilhoso programa. Um beijo, nossa querida Lucena. Ancúcia para ti também. Alô, Sport Bike. Boa tarde, Loivo. Boa tarde a toda a equipe da Sport Bike. Agora a gente vem com as bandas do Sul, né? Já são 3h23. Depois tem que abrir o baú. Trazer as antiguinhas no show da tarde.
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0: E a gente inicia com Banda Motriz, a nova música Deusa do Bailão, que o Loivo adora. Depois tem Banda Pérola Negra e ainda Banda Silverson. Vem comigo, é o show de bandas.

0: Boa tarde, Lili. Alles gut. Eu desejo um ótimo resto de tarde para todos os ouvintes. Nesta segunda-feira maravilhosa, parece um dia típico de primavera, mas o tempo bom está com os dias contados. Vamos aproveitar enquanto tiver o sol, assim, né? Eu e a Cecília também estamos aqui no Pinhal tomando chimarrão e escutando o teu programa. Depois, se dá tempo, tu roda uma música com a banda Mercosul. Um abraço, uma ótima tarde e uma abençoada semana para todos os ouvintes da Nova Salvador.
1: Depois não, Egon, meu amigo Egon. Agora, claro que sim, teu pedido é uma ordem, um bom chimarrão para ti, Egon Kunstler, e a Cecília na nossa companhia. Lá vem Mercosul com Colado em Suas Mãos.
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6: 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Juntos, vamos abrir o baú no show da tarde, dando boa tarde para nossa amiga, querida amiga, a Yara Hoffman, na nossa companhia, junto com o maridão, seu Cláudio. Tudo certo por aí? Quem mais? O Guilherme, o filhão, também na companhia, e o Gino, que trabalha com eles lá. É a hora do Shima, de dar aquela pausa, né? De fazer aquela pausa merecida. Um abraço para toda a família Hoffman, uma boa tarde para ti, Gino, também, e já pede a antiguinha. Venícia Horta aí, a milhão, diz que tá lavando todas as roupas. Ah, nesse sol hoje, verão, a mulherada pira, né? E logo mais a Venícia diz que vai tomar chima também. O Cláudio e a dona Ivone na nossa companhia. Vamos abrir o baú aqui no Show da Tarde.
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6: 3h43, a primeiríssima de hoje é a sugestão do Valdir Schneider com a música Pombo Correio. Pombo Correio é uma das composições mais conhecidas de Moraes Moreira, um dos grandes nomes da música popular brasileira, lançada no álbum Moraes Moreira em 1975. A canção, ela traz um pouco da levada do samba, misturada com a influência do rock e também a cultura nordestina, que sempre foi marca registrada de Moraes. A letra da música Pombo Correio, essa letra, ela fala de amor, de comunicação e, claro, do famoso Pombo Correio, que é um símbolo de mensagens e ligações perdidas e reencontradas. A música captura a essência da maneira como as pessoas se conectam e também se distanciam, utilizando o pombo como uma metáfora para isso. Quem lembra, quem está na audiência e lembra desse cantor, me manda uma mensagem agora. Moraes Moreira com a música Pombo Correio. É, nós estamos abrindo o baú. Traz a tua solicitação musical também aqui no Show da Tarde.

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0: Show da Tarde trazendo as antiguinhas. Recordar é viver, é bom demais, né? Quem gosta da música que eu toquei há pouco, Milionário? O Milionário dos Incríveis é a Aladir Renner. Um abraço, Aladir Renner, sempre na nossa companhia. Muito boa tarde, Ari Rechtenwahl, também por aqui, conferindo a nossa programação. Egon Kunzler e a Cecília com o chimarrão querem curtir a música Marlena. Eu confesso que eu não conhecia essa música, hein? Eu vou trazer na sequência, tá bom? A música Marlena com Sérgio Reis é o pedido do Egon e da Cecília. Recadinho dos nossos apoiadores culturais na sequência, os aniversariantes do dia.
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1: Vai começar a festa, pessoal.

0: Parabéns, parabéns a todos os aniversariantes do dia, hoje, 17 de agosto. São eles. Nossa querida ouvinte de aniversário hoje, receba nossa homenagem, é a Cenemar Fátima da Silva. Um beijo, Cenemar, tudo de bom. Parabéns para Márcio do Espírito Santo. Olha só que legal, a família tá em festa, hoje é de aniversário, Vanessa Rodrigues. Um abraço, tudo de bom para Vanessa Rodrigues na linha do meio, Salvador do Sul. Parabéns, Marcelo Patzlaff. Felicidades para Evandro Villers. Parabéns, Josias Stein. Felicidades para Ivete Petri.
1: Isso é brincadeira. Viemos pra te
0: ver. Parabéns também para Márcia Plautz. Francisco José Arnold. Parabéns, tudo de bom para nossa querida amiga e ouvinte Marta Schuster. Felicidades, Aline Gribler. Parabéns para Inês Lauermann. Parabéns, felicidades para Rita Hensel.
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0: E muitas felicidades para este filho maravilhoso, né? Essa pessoa querida, nosso ouvinte, é o Luciano Luiz Hort. Parabéns, Luciano. Receba a homenagem de toda a sua família, continue sendo esse filho maravilhoso. Muitas felicidades e sucesso, parabéns do Show da Tarde, às farmácias associadas e, claro, de toda a tua família. Felicidades, Luciano Luiz Hort.
1: Mas antes vou fazer um comentário.
0: Seguimos na nossa programação, trazendo as antiguinhas por aqui. É, temos ainda meia hora de antiguinhas. Então dá tempo, pede a tua música preferida.
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0: A pedidos tem Marlena com Sérgio Reis.

0: Agradecida demais aos ouvintes por resgatar as músicas antigas com a gente.
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0: Desconhecia dessa música Marlena. O Egon, ele, quando ele digitou toque Marlena, eu disse, tem algo errado, né? Deve ser Madalena ou Marlene? Não, Lili, é Marlena. Muito legal. Marlena, essa canção foi gravada por Sérgio Reis, lançada em 1974. Ela fez parte de um compacto bem simples da gravadora RCA Victor, que trazia também a música João de Barro No Outro Lado. Então, a gente conferiu Sérgio Reis com Marlena. Tem mais música chegando? Claro que sim, a gente traz as músicas antigas no Show da Tarde.
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1: Muito bem, neste momento 29 graus em Salvador do Sul. Mínima de hoje 18, a máxima alcançou os 31 graus. Ventos a 6 quilômetros horários neste momento, um pouco mais fraco que na parte da manhã. Umidade relativa do ar em 62%. Previsão é de queda na temperatura para os próximos dois dias. Neste momento, parcialmente ensolarado. Amanhã, terça-feira, a mínima será de 16 graus, a máxima fica mais amena do que hoje. A máxima fica nos 22 graus para amanhã. Ventos a 10 quilômetros horários, umidade relativa do ar em 87%. Tempo parcialmente nublado para terça-feira. Se preparando, né? Amanhã o tempo se prepara para a chuva que vem na quarta-feira. Talvez essa chuva venha ainda na terça-noite, madrugada, né? Na madrugada para quarta-feira. Previsto o volume de quarta-feira, volume de chuva de 17,4 milímetros para Salvador do Sul na quarta-feira, mas como eu falei, pode variar o tempo e essa chuva vir ainda amanhã à noite, mais tardar de madrugada. Ari Rechtenwald na nossa audiência, um abraço para ti, tudo de bom. Lili, tudo bem? Aqui a mensagem do Ari. Não sei se dá tempo para recordar a música Águia Dourada do Roberto Carlos, pois cantávamos no coral Bom Progresso de Campestre Baixo. Claro, meu amigo. Vamos fechar o programa com Roberto Carlos. Essa música é linda, Águia Dourada. A Regina Paulina Born quer curtir a música Querida com Moacir Franco. Um abraço para ti também, Regina. Um grande abraço para você. É a Regina Paulina Born. Tudo de bom. Obrigada pela companhia. A pedidos, então, tá aí, Moacir Franco com Querida. Quem manda são vocês. Vocês pedem e a gente toca.

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6: Muito bem, quando são 4:22, as principais notícias em destaque. Eu nem acredito que eu tô dando essa notícia, falando sobre isso, eu não consigo acreditar. Mais uma criança vítima. Polícia investiga a morte de criança de 4 anos em Porto Alegre. Após agressões, a menina foi levada à UPA pela sua tia. A investigação vai dizer se foi vítima de tortura, afirma delegado sobre morte de criança de 4 anos em Porto Alegre. Os médicos da UPA Bom Jesus, na Zona Leste, relataram para a Polícia Civil a suspeita de que a menina de 4 anos morta na madrugada desta segunda-feira sofreu violência física. A criança, identificada como Samile Valentina Borba Ramiro, deu entrada no local já sem vida e com manchas roxas pelo corpo. A vítima foi levada à unidade de saúde por uma tia. Segundo a polícia, o companheiro da mulher também estava na UPA, mas saiu do local antes da chegada das autoridades e não foi localizado. A tia foi conduzida pela Brigada Militar até a delegacia, prestou depoimento e acabou liberada por decisão do delegado plantonista. O diretor da Divisão Especial da Criança e do Adolescente, delegado André Mociaro, afirmou que aguarda perícia no corpo da criança. Segundo ele, a principal linha de investigação no momento é de agressão. É triste estar falando sobre isso, né? Não faz muito tempo o menino que foi morto, né? Está sendo que foi porque não deu um bom dia adequado para o pai dele. Você se recorda, não faz muito tempo isso, né? Muito bem, vamos a mais algumas notícias. Caxias anuncia a saída do técnico Marcelo Cabo. Treinador deixa o Grená após 27 jogos e sequência de 5 partidas sem vitória em casa. O Caxias anunciou hoje, segunda-feira, dia 17, a saída do técnico Marcelo Cabo. O treinador foi desligado após reunião com o presidente Roberto de Vargas e o executivo de futebol Farney Coelho. O auxiliar técnico Gabriel Cabo também deixa o clube. Marcelo Cabo chegou ao Estádio Centenário em 31 de janeiro e comandou o Caxias em 27 partidas. Foram 10 vitórias, 8 empates e 9 derrotas com aproveitamento de 46%. Durante a passagem pelo clube, o treinador esteve à frente da equipe nas eliminações no Campeonato Gaúcho, na Taça Farroupilha, na Copa do Brasil e na Copa Sul-Sudeste. Seguimos com mais música na programação, os últimos minutinhos a pedidos, tá aí, pro nosso amigo Ari, Roberto Carlos com Águia Dourada. Essa música me lembra o nosso saudoso amigo. Agora eu lembrei, nossa, ele sempre pedia essa música no nosso programa, o Paulo Miller. Paulo Miller amava essa música, onde quer que esteja nosso amigo Paulo Miller. Águia Dourada, Roberto Carlos.

Tá aí o RC, hein? Roberto Carlos, o rei, com Águia Dourada. Quero mandar um abraço especial para ela, que está na nossa companhia. Alô, Eli Neumann, um beijo para ti, Eli. Obrigada sempre pela tua companhia. Vamos ficando por aqui. Na sequência vem a Tita. Tita com o Bailanta, né? Vocês estarão muito bem acompanhados. Obrigada pela tua companhia. Vamos voltar amanhã, a 1:30, com mais um Show da Tarde. Uma excelente noite, abençoada, e até amanhã. Tchau, tchau. A última é com Fagner, é o Guerreiro Menino. Beijo, tchau.

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1: Agora são 16:38. Obrigado pela companhia desde já de cada um de vocês, vocês que estiveram com a nossa colega Lili. Agora chega Tita com Bailanta, mas eu quero começar com essa, para nós ter uma semana de muita paz, de harmonia em família, nos nossos lares, no trabalho também, com nossos colegas. Isto, para você que está na sintonia, você que está em casa nos ouvindo, vamos escutar essa, que a letra também às vezes é bonita também, demais.
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Essa foi uma reflexão do Padre Zezinho. Isto. Vamos lá. Uma boa tarde para todos nós, final de tarde já desta segunda-feira, começando a semana com muito sol, né? De uma cachaça boa.

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É isso, papai!

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0: nessa isso.
1: Agora são 16 horas e 51 minutos. Tarde de quente, né? Tá quentinha. José Silvério Rainer, Andréia estão na nossa companhia, viu? Boa tarde, ótimo início de semana a todos nós. Para vocês também aí em Parecy Novo, aquele abraço pra turma, pro teu pai Lucindo também, pro pessoal que nos ouve lá na loja Benoit, né? Vai o nosso abraço também. Pessoal que nos ouve na Cooperativa Ouro do Sul, nos supermercados, nos depósitos também. Também aonde mais? Lá. Pessoal que nos escuta nos postos de gasolina, também nas lancherias, nas padarias, no restaurante, nas lojas. Pessoal da Borracharia Artel, muito boa tarde para vocês também. Vamos tocar essa aqui pro pessoal de Parecy? Amada minha, os atuais.

Eu quero mandar um abraço para uma pessoa que eu conheci ontem, hein? É, aqui em Salvador do Sul, na festa, né? Na festa do pessoal da igreja evangélica, isso. É, embaixo da nossa igreja católica. A Maria Carneiro. Ô, Maria Carneiro, se estiver nos ouvindo, muito obrigada, viu, pelo carinho. Ela disse que queria sempre conhecer a Tita. Muito obrigada. Espero que tu não tenha se decepcionado. Maria Carneiro, vem aqui uma hora aqui na rádio pra gente conversar, viu, Maria? Se estiver nos ouvindo, eu vou adorar, tá? Espero que ela esteja ouvindo, tá? Senão uma hora dessas eu encontro ela, eu vou te pedir pra tu vir aqui, tá? Quero essa música aqui, o pessoal gosta do Amado Batista, né? Espero que você também, tá? Essa aqui, Casa Bonita.

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0: E no mesmo lugar, né? Olha só, vamos botar o áudiozinho do Murilo, né? Murilo!
1: Oi, Tita, você consegue tocar Michael Jackson?
0: Vamos lá, você quer agitar, hein? Vamos, olha só, vamos tocar sim, vamos, Murilo. Eu quero ver se consigo achar aquela outra que era sucesso dele, tá? Vamos rodar essa aqui, depois eu vejo se eu acho outra pra tocar pra ti também, tá, Murilo? Um abraço pra turma toda que tá aí contigo e um beijo pra você, Murilo.

Na nossa sintonia, né? Murilo, Murilo, tava... Essa tava bom do Maicon? Hein, Murilo? Pessoal da Borracharia, muito obrigado pela companhia. Nosso colega João Carlos Moira também na sintonia. É, boa tarde, estou na escuta. Se puder, toca música para mim, Os Quatro Cantos da Casa. Muito obrigado pela companhia, nosso colega João Carlos Moirer, tá? Ligado na sintonia. Bacana demais. Vamos lá, essa aqui, ó.

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1: Essa vai aqui para os nossos queridos amigos ouvintes, para os nossos apoiadores culturais e para você que está sempre ligado aqui na sintonia. Vamos lá, velhos amigos.

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17h18, mandar um abraço pessoal da linha do meio, aqui em Salvador do Sul, sempre o pessoal ligado na nossa companhia, né? Isto, pessoal de São Pedro da Serra, linha Babilônia, São Pedro da Serra, mandar um abraço, o pessoal tá na lida sempre, Nicele Modas, tá? Pessoal sempre ligado também. O pessoal da Sport Bike aqui em Salvador do Sul fica em frente à funerária Forneg, isto no centro de Salvador do Sul. E lá está nosso colega Loivo Alberto, né? Isto junto com a família, com o pessoal da Sport Bike. Oi, alles gut, Kel. Sempre ele diz bem com a vida, lançamento, temos sim lançamento, né? Banda BF do Bailão com o grupo Bailaço, dois explosivos, ele colocou aqui pra mim, né? Isso, aqui, e vamos escutar juntos essa aqui, ó.

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2: Eita, vamos com essa musical com a mão. 3.000 vezes te amo. Essa vai para todos os nossos ouvintes de todos os lugares. Escutam nós no aplicativo, no rádio. Ei, coisa boa. Pessoal dos comércios também, sempre ligados na nossa companhia.

Lúcia, só que bacanas, marcianas. A Ivarne Faik gosta, né, Ivarne? E a Lone, ô Lone. A Ivarne Faik, a Lone Kremer também, sempre na sintonia, né, Lone? Muito obrigado pela companhia.

0: 5:30.
1: Olá, ouvinte da Rádio Nova Salvador. Aqui é Caroline Andréia Klein, advogada, e trago no nosso Minuto Jurídico esclarecimentos legislativos e as novidades no mundo do direito. Você costuma conferir de verdade tudo o que aparece na sua fatura? Uma tarifa bancária, um seguro, um serviço de telefonia ou uma assinatura que você não lembra de ter contratado pode parecer um valor pequeno. Mas quando essa cobrança se repete todos os meses, o prejuízo pode ser maior. Por isso, ao encontrar uma cobrança que você não reconhece, o primeiro passo é simples: não ignore. Confira a origem, questione a empresa e guarde faturas, comprovantes e protocolos de atendimento. E atenção, o Código de Defesa do Consumidor estabelece que, quando o consumidor paga uma quantia indevida, poderá ter direito à devolução em dobro do que pagou em excesso, com correção e juros, salvo quando houver engano justificável. Então, a informação de hoje é: fatura não é somente para pagar, é também para conferir. Informação também é uma forma de proteger os seus direitos. Para mais, até o próximo Minuto Jurídico.
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4: É impossível não ouvir, né, Vinícius? Tá na sintonia, pessoal da linha do meio, aquele abraço. São Pedro da Serra também, Neuza Bueno Pinheiro e o Romeu Lutterman. Ela tava lá na limpeza, né? Ah, tu ouviu, né, Ivarne? Tava com a Mana Lone? Neuza Bueno Pinheiro e Romeu Lutterman, a Neuza tava fazendo aquela limpeza nas janelas. Hoje tá um dia esplêndido, né? Bonito demais para isso. Que coisa boa, que bacana. A Cecília Peixelau também na sintonia, né? Cecília tá lá no consultório sempre nos acompanhando. Que bacana. O pessoal de Júlio de Castilhos, o pessoal de Tupandi que nos ouve no aplicativo, Barão também no aplicativo, São Pedro da Serra, Linha São João, Campestre Alto e Baixo, Boa Vista, Poço das Antas, Encruzilhada do Maratá também. Também lá no Pinhal, Linha São Francisco, Linha Comprida, Linha Cajerana. Milita Luft, sempre na sintonia. Érica Oscar também, sempre ligados, né? Também lá na Santa Rita, no Pinhal, Linha São Francisco, Linha Bonita Alta e Baixa, São José do Sul. Muito obrigado pela companhia. O pessoal Bela Vista também, né? Arroio Canoas, não podemos esquecer. Carlos Barbosa, o pessoal nos ouve no aplicativo. Aquele abraço. Ivarne, posso botar no ar? Ivarne Fai, boa tarde, Tito. Obrigada por sempre se lembrar de todos. Manda um parabéns para o Ilvo Kremer, o Pilo. É mesmo, eu ia falar, só que eu não sabia se eu estava autorizada, tá? Eu escutei hoje de manhã o nosso colega Fibo e o Valdir, né, comentando. E eu agora me lembrei quando mandei um abraço pra você e pra Lones, mas eu não sabia se eu podia, né? Parabéns pro Pilo Ilvo Kremer, parabéns pra ti, saúde, muitos anos de vida ainda. Homenagem especial das manas, a Ivarne, a Lone, e dos manos também, tá? Isso, de toda a tua família, viu? O Ilvo Kremer, o Pilo, muito obrigado pela sintonia. Eu vou botar lá no ar, tá? Posso, Ivarne? Faz um sinal aqui pra mim, um legal. Posso? Vamos botar no ar. Aqui, vamos ver o que a Ivarne fala pra mim.
5: Não, Alone.
6: Hoje tá um dia esplêndido, né?
5: Acho que a Alone tá correndo rua. Fazendo os,
4: tá certo.
5: Os negócios dela.
4: Isso, tá fazendo os negócios dela, né? Mas com certeza a gente vai ver ela, né? Isso, a gente vai encontrar ela também, né? São em duas palavras. Essa aqui, ó. Essa aqui. Ô, Ivarne, acompanha que daqui a pouco vamos rodar mais música boa que tu gosta também, tá? Lisette Weschenfelder. Oi, boa tarde, Lisette. Encontramos eles ontem também, né? Obrigado pela companhia de vocês. Obrigada sempre, pessoal de Pareci Novo, aquele abraço também, né? Olha que bacana, que legal. O Cláudio, o pessoal da Vila Nova também na sintonia sempre. O Cláudio e a Ivone, a Jacinta Fusinger. Obrigado pela sintonia.

Essa música vai lá pro Pilo, tá? Pro Ilvo Kremer, das irmãs. Klicklich kaputz, hein, Ivarni?

Assis, a Cecília na companhia, Cecília Peixelau na companhia, né? Boa tarde para esses ouvintes maravilhosos da Rádio Nova Salvador. E para você também um cheiro. Oh, coisa boa.

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1: Olá, meu amigo, olá, minha amiga ouvinte. Estamos juntos para mais uma semana, segunda-feira. Eu sou o Padre Ezequiel, desejo a você graça e paz. Que esta semana seja uma semana de bênçãos e de realizações para todos nós. Vamos rezar juntos para colocar nas mãos de Deus as nossas atividades, a nossa família, o nosso trabalho, para sempre mais aumentarmos a nossa confiança nele. É a sua oração do fim de tarde. O pensamento do dia é este: não critique. Procure antes colaborar com todos sem fazer crítica. A crítica fere e ninguém gosta de ser ferido. Procure corrigir os outros através de seu próprio exemplo. Meditemos a canção.

0: Vamos rezar juntos. O anjo do Senhor anunciou a Maria, e ela concebeu do Espírito Santo. Ave Maria, cheia de graça, o Senhor é convosco. Bendita sois vós entre as mulheres, e bendito é o fruto do vosso ventre, Jesus. Santa Maria, Mãe de Deus, rogai por nós, pecadores, agora e na hora da nossa morte. Amém. Eis aqui a escrava do Senhor, faça-se em mim segundo a vossa palavra. Ave Maria, cheia de graça, o Senhor é convosco, bendita sois vós entre as mulheres, e bendito é o fruto do vosso ventre, Jesus. Santa Maria, Mãe de Deus, rogai por nós, pecadores, agora e na hora de nossa morte. Amém. E o Verbo se fez carne e habitou entre nós. Ave Maria, cheia de graça, o Senhor é convosco, bendita sois vós entre as mulheres, e bendito é o fruto do vosso ventre, Jesus. Santa Maria, Mãe de Deus, rogai por nós, pecadores, agora e na hora de nossa morte. Amém. Rogai por nós, Santa Mãe de Deus, para que sejamos dignos das promessas de Cristo. Oremos. Derramai, ó Deus, a vossa graça em nossos corações, para que, conhecendo pela mensagem do anjo a encarnação do vosso Filho, cheguemos por sua paixão e cruz à glória da ressurreição. Por Cristo nosso Senhor. Amém. E sobre todos vocês, quero invocar a bênção de Deus. Por intercessão de Nossa Senhora, Nossa Mãe, desça sobre a sua casa, a sua vida, o seu trabalho, especialmente aquilo que precisa de resolução nesta semana. Desça a bênção que Deus quer dar. Em nome do Pai, do Filho e do Espírito Santo. Amém. Obrigado por estar conosco. Procure as nossas redes sociais, Padre Ezequiel, YouTube, Instagram, Facebook. Um grande abraço e até amanhã.
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3: Essa música, Beijinho Doce, vou deixar rodando um pouco lá pra Nair, né? Que é da Pai também, viu, Nair? Ontem encontrei ela me conheceu. Nair, um abraço pra ti. E também pra Sirlei, pro Pedro Seval e pro Alexandre. Toca uma música pra turma da Pai. Pode ser Vestido Colorado. Muito obrigada, amiga. Tudo de bom pra vocês. Pra vocês também, tá? É verdade. Virou um verãozinho, né? Mas quero ver semana que vem. Vinícius Hort, parabéns pro meu filho Luciano Luiz Hort pelo seu aniversário hoje. Parabéns, parabéns. Vamos deixar rodar Beijinho Doce e depois Vestido Colorado. Música.

Mas olha só, que legal, que bacana, a Lisete Weschenfeld, do pessoal de Linha São João, aquele abraço campestre também, Salvador do Sul, olha só, logo vem, agora ele tá chegando, Cleuco Paradão, é, fiquem com ele, e eu volto amanhã, se Deus quiser, né, terça-feira amanhã. Daqui a pouco vamos rodar vestido colorado pro Alexandre, hein, pro nosso colorado. Beijos, beijos, se cuidem, boa semana, até mais.

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0: 5:58. 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
2: Notícia do Correio do Povo. O Discord afirmou nesta segunda-feira, dia 17, que suspendeu os recursos de compartilhamento de tela e vídeo da plataforma no Brasil. A medida ocorreu após determinação da Agência Nacional de Proteção de Dados, que na semana passada determinou a suspensão das transmissões ao vivo até que medidas de segurança sejam tomadas pela plataforma. Em carta divulgada em seu site, o Discord afirmou que esta é uma situação séria e menciona o suicídio de adolescente de 13 anos que se matou após ser alvo de incitação à violência por uma rede de ódio que se articulou na internet. A plataforma afirma que está trabalhando para restabelecer o acesso aos recursos o mais rápido possível, uma vez que o Discord é utilizado por gamers, desenvolvedores, pequenas empresas, entre outras comunidades em todo o país.
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0: 6h, mais 3 minutos desta segunda-feira, 17 de agosto. Tempo parcialmente nublado, temperatura alta, 26 graus neste momento aqui em Salvador do Sul. Começando mais um paradão, uma hora só de sucessos do presente e do passado pra você, ligado na rádio da comunidade. 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Daqui a pouquinho, na conclusão da 23ª rodada do Brasileiro, tem Inter em campo, 8 da noite, no Beira-Rio. Colorado recebe o Remo lá de Belém do Pará. E só a vitória interessa. Ainda que com um empate o Inter saia provisoriamente da zona de rebaixamento, o Colorado quer parar de marcar passo jogando em casa, né? Faz tempo que o Inter não ganha no Beira-Rio. Ao menos pelo brasileiro, não faz muito ganho do Corinthians da Copa do Brasil, né? O Inter vencendo passa, inclusive o Grêmio, que ontem fez uma partida muito ruim mais uma vez. Perdeu pro Atlético Mineiro lá em BH 3-0, fora os ameaços. O Grêmio segue sem conseguir resultados produtivos fora de Porto Alegre. Bora então, vamos lá de Israel Rodolfo. Começar o nosso paradão muito bem. Você pode participar com a gente, chama lá no 51998959401.
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1: 6:11. 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Mandar um abraço aí pro Colorado José Silvério Rainer, que tá curtindo o Paradão, já aquecendo, né? Os tamborins, porque daqui a pouco tem Inter em campo pelo brasileiro. Valeu, meu amigo, obrigado mais uma vez pela sintonia, ótima semana.

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4: Seis horas da tarde, mais 20 minutos, seguindo com o paradão pra você aqui pela Nova Salvador, com apoio cultural de Sicredi Ouro Branco. 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Também neste sábado, dia 22, a Unidade Básica de Saúde do Centro de Salvador do Sul vai estar aberta das 8 da manhã às 5 da tarde para atualização de caderneta de vacinação de crianças e adolescentes até aos 15 anos. Traga seu documento de identificação, cartão SUS e a caderneta de vacinas.

0: 6 horas da tarde, mais 30 minutos. Mais,
1: aquele jeito.
0: Vamos lá, seguindo com o Pararão, 25 graus a temperatura, Pararão Capão Cultural de Mecânica Fávera, mais de 60 anos cuidando dos carros da região. 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

0: 6h37, você curtindo o Paradão com apoio cultural de Hospital Unimed, Vale do Caí, plano particular, mais saúde pertinho de você, Centro Real, Bazar Coral Economia, lá na Duque de Caxias, 586. Alô, Ilor Guerreiro, alô, vizinha, também a vovó Vinícius, ó, ligadas, né? Curtindo o Paradão, Vinícius tá passeando na serra no final de semana, eu vi, Vinícius, que beleza, né? Tá bacana pra passear o tempinho.
1: Tá

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1: Chegando às 6 horas da tarde, mais 42 minutos, a gente traz com apoio cultural de Mega Goglia as manchetes e destaque das últimas horas. De novo, o ciclone extratropical deve se formar no Rio Grande do Sul nessa semana com vento de até 100 km por hora. Adolescente de 14 anos é morta a facadas em Encantado, suspeita o ex-companheiro da mãe da vítima. EPTC garante que não multa motorista que avança sinal para dar passagem a ambulâncias em Porto Alegre. Petrobras confirma a descoberta de petróleo na foz do Rio Amazonas. Lula e Flávio estão empatados tecnicamente no segundo turno, conforme levantamento BTG Nexus. Inter anuncia a contratação de atacante sueco. Justiça bloqueia 6 milhões de reais de plano de saúde para compra de medicamento para menino com AMI.

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2: Seis horas da tarde, mais 48 minutos, registrando a homenagem da Venícia pro filho Luciano Luiz Or, de aniversário hoje. Muitas felicidades aí pro Luciano, os anos de vida, saúde é mais importante, o resto a gente sempre dá um jeito, né, Vinícia? Prezando o tempo para amanhã, terça-feira, em Salvador do Sul, dica sol entre nuvens, mínima de 16 e a máxima chegando, pasmem, aos 31 graus. Vai ser quente de novo. Gente, obrigado pela sintonia, pela companhia, também nosso agradecimento aos apoiadores culturais do Paradão. Tem mais Paradão às 6 horas da tarde para você na Nova Salvador. Também, meio-dia, excepcionalmente, o programa do meio-dia será apresentado por João Carlos Moirer. Eu tenho um outro compromisso. Amanhã o programa do meio-dia vai ser com João Carlos Moirer. Tenham todos uma ótima noite.

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0: Ah, o refrão é fácil, né? Tá mais da cara que barba. Meu radar tá funcionando. Enquanto eu já tô voltando. Tá mais da cara que barba. Que? Meu radar. E aí? Enquanto você eu já. Palmas pra vocês, portão! Que maravilha, gente!
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2: 7:01.
3: 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Ouça, reflita e absorva essa energia positiva para a sua vida.

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1: 7:30.
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1: Sete horas, 59 minutos.
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0: 8:29.
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0: A gente que agradece.
1: Valeu. É nóis.
0: Quem gostou faz barulho aí.
2: Obrigado, Flavião. Obrigado de coração, amigo.
3: Obrigado, parabéns. Obrigado.
0: Valeu.

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1: Está no ar a Voz do Brasil. As notícias do governo federal que movimentaram o país no dia de hoje.
2: Olá, boa noite.
3: Boa noite para você que nos acompanha em todo o país.
2: Segunda-feira, 17 de agosto de 2026.
3: Vamos ao destaque do dia.
2: Petrobras confirma a existência de petróleo no litoral do Amapá.
3: Empresa seguirá com estudos para determinar a quantidade e a qualidade do óleo encontrado. Luana Karen.
4: O poço onde a Petrobras encontrou petróleo está localizado a cerca de 175 quilômetros da costa do Amapá, a uma profundidade de quase 2.900 metros.
2: Brasil registra redução de 30% nas mortes por malária em 2025 em relação ao ano anterior.
3: Foram registrados ainda 118.037 casos, 15% a menos que em 2024. Graziele Bezerra.
5: Se diagnosticada a tempo, a malária tem cura e o tratamento é eficaz.
2: E ainda, arte nas escolas.
3: Homologadas as diretrizes para o ensino na disciplina de educação básica.
2: O estudo deve ser organizado em quatro componentes: artes visuais, dança, música e teatro. Thaís Antônio.
6: De acordo com as novas diretrizes, o ensino de arte nas escolas deve aproximar os estudantes das diferentes formas de fazer e vivenciar a disciplina.
3: E hoje, na apresentação da Voz do Brasil, eu, Mariana Jungmann e Luciano Seixas.
2: E acompanhe a gente ao vivo, acesse Rádio Gov. gov.epc.com.br ou o canal Gov na sua TV aberta.
3: É na costa do Amapá que foi descoberta uma nova riqueza do Brasil.
2: A Petrobras anunciou a existência de petróleo num poço que está sendo perfurado pela empresa.
3: Assim que concluída a perfuração, será feito o levantamento da quantidade de petróleo na região.
2: Hoje, autoridades visitaram um navio sonda da empresa, embarcação adaptada para a perfuração de poços em águas profundas e ultraprofundas.
4: Com a descoberta da Petrobras da presença de petróleo em poço perfurado na margem equatorial, uma comitiva do governo federal visitou nesta segunda-feira o navio sonda da empresa. A embarcação está localizada em região de águas profundas no litoral do Amapá. De acordo com a presidente da Petrobras, Magda Chambriard, o poço começou a ser perfurado em outubro do ano passado e em mais alguns dias deve ter o trabalho de avaliação concluído.
7: Nós descobrimos óleo, né, no poço morfo, mas que até agora confirmou todas as nossas expectativas de um potencial relevante de petróleo na margem equatorial, mais especificamente no litoral do estado do Amapá. Esse poço vai acabar nos próximos, talvez, 15, 20 dias, né? Vamos ver quando é que ele acaba. Logo a seguir, nós temos que delimitar essa descoberta, ou seja, a gente tem que saber quanto é que de petróleo tem de